0: Que coisa linda.
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15: 9:18.
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0: 4.
1: Esse vinho é gostoso, hein? Deve ser da Maraísa, que a bicha tem um bom gosto pra vinho.
2: Ah, essa não dá. Essa eu vou ter que fazer uma dose dupla.
1: Senta lá que a Mayara vai dar uma aula pra mim.

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10: 9:47.

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2: 94 FM, 10 e 2.

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4: 10 e 4.

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2: 10:20.

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5: 10h52.

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7: 11-2.

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12: 11 horas e 30 minutos.

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6: 11:48.
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1: Senhor, que és o céu e a terra, que és a vida e a morte, o sol és tu e a lua és tu, e o vento és tu também. Onde nada está, tu habitas. Onde tudo está, o teu templo, eis o teu corpo. Dá-me alma para te servir e alma para te amar. Dá-me vista para te ver sempre no céu e na terra. Ouvidos para te ouvir no vento e no mar. E mãos para trabalhar em teu nome. Torna-me puro como a água e alto como o céu. Que não haja lama nas estradas dos meus pensamentos, nem folhas mortas nas lagoas dos meus propósitos. Faze com que eu saiba amar os outros como irmãos e te servir como a um pai. Minha vida seja digna da tua presença. Meu corpo seja digno da terra, tua cama. Minha alma possa aparecer diante de ti como um filho que volta ao lar. Torna-me grande como o sol, para que eu te possa adorar em mim. Torna-me puro como a lua, para que eu te possa rezar em mim. E torna-me claro como o dia, para que eu te possa ver sempre em mim. Senhor, protege-me e ampara-me. Dá-me que eu me sinta teu. Senhor,
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20: 5 e 3.

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5: 5:21.

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13: 5:59.

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2: Joga as mãos pra cima. Muito bom dia, cidade, bom dia, Nanuque, bom dia, região, está no ar o Paradão Sertanejo. Como é que você tá? Tá tudo bem por aí? Olha, eu tô ótimo, viu? Feliz, contente, como sempre. Hoje, 1º de outubro de 2026, e nós continuamos, né? Firme, forte, contente, como sempre, aqui no som da melhor 94,5, a rádio que vai mais longe para ficar mais perto de você. Agora, 6 horas e 11 minutinhos, a nossa programação sempre começa pedindo a Deus para que Ele venha abençoar a todas as famílias que estão na escuta neste momento. Agradecer sempre a Deus por tudo que Ele tem feito. Agradecer pela nossa vida, pelo ar que nós respiramos, agradecer pelo alimento que Ele põe em nossas mesas. Pedir a Deus por esta pessoa que está triste, desanimada, abatida, doente, que o Senhor venha olhar, cuidar e curá-las. Obrigado, meu Deus, por tudo que o Senhor tem feito em nossas vidas. Obrigado por estar aqui mais uma vez. Obrigado pela vida de cada ouvinte. É o que nós te pedimos e te agradecemos.

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5: 7h34. Muito bom dia a toda a cidade. Bom dia, Nanuc. Bom dia, região. Está no ar o Conexão 94 ao vivo, trazendo informações de toda Nanuc para vocês. Hoje, dia 1º de outubro, está no ar o Conexão 94. Eu sou Jonathan Santos.
6: Olá, bom dia. Sou Túlio Batista. Agora, 7h34. Hoje, quinta-feira, 1º de outubro de 2026, o novo mês. Hoje, no jornal, muita coisa boa que a gente vai saber agora nos destaques.
5: Operação Sentinela cumpre mandados e prende duas pessoas em Ponto Belo, no norte do Espírito Santo.
6: Itamaraju, homem, morre afogado durante pescaria em represa.
5: Polícia Civil continua buscando familiares de homem internado em Teófilo Otoni.
6: Cartório Eleitoral de Nanuc realiza últimos preparativos para as eleições 2026, no próximo domingo, 4 de outubro.
5: A Câmara Municipal de Vereadores de Nanuc se reuniu na última terça-feira, 29 de setembro, para a realização de mais uma sessão ordinária.
6: Outubro Rosa, mês alusivo à prevenção e à saúde da mulher. Hoje, no nosso jornal, entrevista com a doutora Janelisa Sabac e a doutora Mariana Reis, com orientações importantes acerca da saúde feminina. 7h35. Bom dia, sejam bem-vindos no ar, no rádio e na internet. O Conexão começa agora.
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5: 7h35. Já quero agradecer a todos pelo carinho e pela audiência de todos que estão acompanhando a nossa programação. 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Agora, 7h36.
6: Exatamente, vamos direto ao ponto. Operação Sentinela cumpre mandados de prisão e apreende, na verdade, cumpre mandados de apreensão e prende duas pessoas em Ponto Belo, no norte do Espírito Santo. Acompanhe.
7: Uma operação conjunta das forças de segurança foi realizada na tarde desta terça-feira, dia 29, em Ponto Belo, no Espírito Santo. A ação, denominada Operação Sentinela Isolada, teve como objetivo combater o tráfico de drogas, crime contra a pessoa e crimes contra o patrimônio. Durante a operação, foi cumpridos 6 mandados de busca e apreensão em diferentes pontos do município. A ação contou com a participação de militares da 19ª Companhia Independente de Polícia Militar e de policiais civis de Pinheiros, Montanha e Nova Venécia. Durante as diligências, foram apreendidos uma espingarda calibre 32, 8 cartuchos intactos do mesmo calibre, 2 buchas de substância análoga à maconha e um aparelho de celular. 2 pessoas foram presas durante o cumprimento dos mandados. Segundo as forças de segurança, a operação faz parte da ação de repressão qualificada contra atividades criminosas na região da Tríplice Divisa. Da redação de jornalismo, Jonathan Santos.
5: 7:38, extremo sul da Bahia. Homem morre afogado durante pescaria em represa no município de Itamaraju.
7: Um homem de 43 anos morreu após se afogar em uma represa localizada na área rural do distrito de Nova Alegria, em Itamaraju. O corpo foi localizado boiando no reservatório na tarde de terça-feira, dia 29 de setembro, por volta das 17:30. Segundo informações colhidas no local, Genival Soares Lima, conhecido como, abre aspas, Branco, teria ido pescar acompanhado de dois amigos. Durante a atividade, ele teria entrado na represa utilizando um arpão para mergulho, mas desapareceu após submergir em uma área mais profunda. Os acompanhantes e moradores da comunidade acionaram as autoridades após perceberem que o Genival não havia retomado a superfície. O corpo acabou sendo encontrado posteriormente dentro da represa. Uma equipe da 43ª Companhia Independente de Polícia Militar Cipim esteve no local e realizou o isolamento da área, permanecendo no ponto até a chegada da equipe da Polícia Técnica. Por determinação do delegado titular, o servidor público Anderson Barbosa realizou a remoção do corpo para o Instituto Médico Legal IML, onde foi realizado exames de necropsia. Após os procedimentos, o corpo foi liberado aos familiares para o sepultamento. Da redação de jornalismo, Jonathan Santos.
6: 7:39. Atenção, a Polícia Civil continua pedindo ajuda da população para localizar familiares de um homem que está internado. A gente já fez essa matéria aqui, mas uma nova postagem. Esse homem está internado no Hospital Bom Samaritano em Teoflotone e ele foi encontrado às margens da MGC 418, às margens da BR. E inicialmente havia suspeita de que pudesse ser um andarilho. Durante as investigações que avançaram, o levantamento das informações da polícia identificou a possibilidade desse homem ter família em Teoflotone, Carlos Chagas ou Nanuque, ou cidades aqui da região. Vamos acompanhar aí a sonora da Érica Ribeiro, delegada lá de Teoflotone.
8: Hoje, até para uma questão mais social mesmo da parte da Polícia Civil. Esse senhor, ele foi localizado, né, às margens da BR-418, perto do posto policial da Polícia Rodoviária Estadual. Uma senhora que voltava de Pedro Vecciano viu que ele estava caído às margens da BR, estava passando mal, ela parou e no local ela verificou, né, que ele estava inconsciente, mas que respirava, enfim. E nisso ela conseguiu o contato com o bombeiro. O bombeiro compareceu, verificou que ele teria um possível AVC, tinha tido um possível AVC, trouxe ele para a UPA. Porém, ele não tem até o momento nenhuma identificação, não estava com nenhum documento. Ele carregava uma bolsa com uma pequena quantia em dinheiro e as mãos sujas assim, de terra. E acabou que o bombeiro levou para a UPA e a UPA manteve ele lá até o dia 8 agora de setembro, porque aguardava, né, uma vaga. Ele desde de quando foi localizado inconsciente, com quadro realmente de AVC, e aí conseguiu uma vaga para ele no Bom Samaritano. Hoje ele encontra-se na UTI, ele está em coma, e o pessoal da assistência social tem mantido um contato diário com a gente aqui da polícia, para nos informar o quadro. O quadro dele se mantém, né, ele está entubado, mas nós não temos nenhuma identificação. Então, nisso, eu como delegada da Homicídios e também responsável pela Delegacia de Pessoas Desaparecidas, a gente vem na imprensa, né, as redes sociais, para pedir, caso alguém conheça essa pessoa, nós vamos divulgar uma foto, né, passar para vocês uma foto dele. É uma foto que foi trabalhada com inteligência artificial, que a gente não pôde, né, de fato, colocar uma foto como ele está, mas que se alguém tiver alguma informação aqui da região, né, divulgar para saber quem que se trata dessa pessoa, para facilitar né, uma identificação lá no hospital. Nós coletamos as digitais dele semana passada, já mandamos para Belo Horizonte para fazer todo esse trabalho para tentar identificar.
9: Presume-se ser um trabalhador rural?
8: É, a princípio, pelas vestes e pela complexão física, ele não é uma pessoa que estava maltrapilha, nem suja, ele estava apenas com as mãos, né, calejadas de trabalho. Então, nós estamos suspeitando que trata-se de um possível trabalhador ali da região. O hospital foi encontrado com ele uma quantia de 150 e poucos reais. Essa quantia está com ele, né, no hospital, mas ele não tinha mais nada, não tinha nenhum documento. Então, o que justifica, talvez, a princípio, ser algum morador ali da região de Pedreciane, vindo ali, né, aqui perto do posto policial mesmo. Então, como ele é idoso, a idade que a gente acredita ser entre 60 e 70. Então, assim, a gente não pode precisar, mas a gente acredita que ser mais ou menos nessa idade.
5: 7:44, seguimos no Conexão 94, vamos agora para a região de Teófilo Otoni. A operação da Polícia Militar termina com prisão de homem e realiza apreensões de drogas ali na Lajinha. A Polícia Militar prendeu um homem suspeito de envolvimento com tráfico de drogas na região da Lajinha, em Teófilo Otoni. Segundo informações repassadas pelo soldado Max, o suspeito seria apontado como responsável pelo fornecimento de entorpecentes na localidade. Vamos acompanhar.
10: Informações de indivíduo, numa comunidade conhecida como Córrego Esquenta Sol, na comunidade Lajinha, que esse indivíduo estaria na traficância de drogas naquele local, bem como esse indivíduo ele gostaria de impor ali, né, sobre a população um certo poder, um certo medo à população ali, ser um indivíduo aí agressivo. E aí, de posse dessas informações, nós deslocamos até o endereço citado, nos deparamos lá, em princípio, com a companheira desse indivíduo, que nos recebeu, e ao adentrar a residência do indivíduo, esse indivíduo chegou, bastante agressivo, inclusive, sendo que teve que ser contido pela guarnição ali, e após as buscas ali nas imediações e também dentro da residência, nós encontramos a quantidade de drogas, dinheiro, e alguns pés, inclusive, de maconha que estavam sendo cultivados no fundo da residência.
11: Ele era morador daquela região ou é uma pessoa que chegou recentemente?
10: Até o momento, o que consta é que ele era residente daquele local, só que nós, ao fazer uma busca aqui, nós encontramos alguns registros dele de tráfico de drogas em Caratinga e também tráfico de drogas no município de Itaubim. Foram esses dois municípios, esses dois locais onde ele já tinha sido preso outras vezes pelo crime de tráfico de drogas.
12: Além do tráfico de drogas, ele tem alguma outra passagem pela polícia?
10: Não, em princípio, o que foi apurado até o momento é que ele tem essas passagens para o crime de tráfico de drogas. Já em levantamentos anteriores à nossa ida no local, que ele faz parte também das organizações criminosas, ou da organização criminosa ligada ao Comando Vermelho, né, a FTO, também atuante na região de Frei Inocêncio e também Jampruca.
11: Ele, naquela região da Lajinha, ele estaria fazendo comércio, né? Você citou aí a questão de amedrontar moradores. Ele estaria fazendo comércio de drogas naquela região como uma espécie de distribuidor?
10: Sim, ele era responsável tanto pela venda dos entorpecentes quanto também pela distribuição a outros indivíduos, né, que não foram identificados, que possivelmente também seriam comerciantes, né? Estariam ali na biqueira, por assim dizer, vendendo as drogas.
12: Quais tipos de drogas e a quantidade que foi encontrada com ele?
10: Foi encontrado quantidade de maconha, também cocaína, pedras de crack, mas a contabilidade ainda está sendo levantada, está sendo feita. Nós chegamos agora das diligências, vamos fazer a contabilidade dos entorpecentes ainda.
12: Ele estava sozinho?
10: Ele estava. Quando ele chegou sozinho dentro da residência, estava ele e a esposa dele.
11: Ele chegou a se pronunciar, se defender de alguma coisa?
10: Em princípio ele nega, né? Diz que não faz parte, que não vende droga, que é trabalhador. Mas devido às provas, aquilo que já foi encontrado, até mesmo a caderneta de anotação que estava lá no local, com certeza lança por terra a defesa dele. Mas, claro, isso aí será apreciado pelo Poder Judiciário.
11: Ligação com alguma facção aqui em Teófilo Otoni?
10: Sim, ele faz parte aí da FTO, a ligação aí com o Comando Vermelho. tanto em Teoflotone quanto também na região de Frei Inocêncio, Jampruca, aquela região ali que também é dominada por essa facção.
12: Esse caderno, também até porventura o celular dele, pode ser usado para conseguir ainda desbaratinar novos integrantes dessa quadrilha?
10: Com certeza, né? Isso tudo é apresentado à Polícia Judiciária, é que, achando por bem, né, necessário, vai ser feito todo um levantamento ali, uma investigação mais aprofundada da ocorrência.
6: Agora são 7 horas 48 minutos. Está aí nossa sessão de ocorrências policiais. 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A gente vai para um rápido intervalo, ainda hoje, né, hoje, 1º de outubro, a gente vai falar acerca desse mês de prevenção à saúde da mulher. Quando a gente fala mês, é porque o mês é alusivo, mas a prevenção à saúde da mulher é intermitente, é o tempo todo, são todos os 365 dias do ano. Nós vamos receber aqui a doutora Janelisa Sabac, que é cardiologista, e também a doutora Marina Reis, mastologista, para a gente ter uma conversa, uma entrevista que vai ajudar muita gente, vai ajudar todos nós aí nesse sentido. Voltamos já, 7h49.
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6: Sete horas 54 minutos, estamos próximos da eleição, há 4 dias, né? Hoje, primeiro, dia 4 de outubro, eleição 2026, e o cartório eleitoral de Nanuque está realizando os últimos preparativos para as eleições do próximo dia 4. Vamos acompanhar.
20: Pessoal, estamos aqui no cartório eleitoral da cidade de Nanuque. Eleições chegando em todo o Brasil. Já acontece no próximo dia 4, no domingo. Estamos com o Jackson, ele que é chefe do cartório eleitoral aqui da nossa cidade. Vai falar das organizações das urnas que já aconteceram, não é mesmo, Jackson?
21: Bem, nós, no último domingo, né, mediante já previamente o edital publicado, convocando as partes interessadas, o público, nós preparamos as urnas. Tá? Nós colocamos, inserimos nas urnas os dados dos candidato, de todos os candidatos, né? Nós fizemos, além da preparação das urnas, com exceção dos dados dos candidatos, nós também fizemos testes, e depois dos testes nós lacramos. As urnas que vão ser utilizadas no próximo dia 4 de outubro, no domingo, elas já estão preparadas. Nós demos ciência também, ainda assim, no mesmo dia, no dia de carga, nós demos ciência aos interessados, aos apoiadores de candidato aqui, para quem quisesse comparecer para acompanhar o ato, porque o ato era público. Nós concluímos essa preparação no domingo, nós começamos 8 horas da manhã, encerramos nossos trabalhos às 17, 17h30 mais ou menos, deu tudo certo. No domingo as urnas serão distribuídas, as urnas e os materiais de votação que vão para as mesas receptoras de votos. E nós, indicando assim, o trabalho que nós chamamos de trabalho de bastidores, que é esse trabalho de preparação, de reunião, de organização, de planejamento das eleições, estamos findando. Tá? Na quinta-feira nós temos ainda mais um ato com a urna, que é só para ligar a urna e verificar se a data e hora estão corretos. Esse ato de verificação de data e hora ocorrerá na quinta-feira, no dia 1º de outubro, a partir das 8 horas da manhã. Cartório eleitoral, portas abertas, quem quiser comparecer, mas o ato é só para verificar se as urnas que já estão identificadas por sessão, se de fato correspondem, e se também a data e o horário estão corretos para, no dia da votação, iniciarmos os trabalhos e aí conferir, disponibilizar ali para o eleitor o material, aquilo que é resultado do trabalho da Justiça Eleitoral. Tá, que no domingo o eleitor exerce a plenitude de seus direitos, né, de seus direitos de cidadania, que a escolha dos seus candidatos.
20: Tá certo, Jackson. Então, está tudo pronto já praticamente para dia domingo, no próximo dia 4. Os mesários, está tudo organizado, já está tudo resolvido. Só chegar mesmo e esperar o dia da votação, Jackson?
21: Exatamente. É, nós já reunimos com os mesários, fizemos os treinamentos, passamos as orientações necessárias, abrimos um canal de comunicação, procuramos também encorajar os nossos colaboradores e colaboradoras a estarem acompanhando as comunicações nos grupos que foram criados, nesses meios de comunicação, para facilitar o entendimento e também o desenvolvimento da atividade, que é uma atividade essencial. Nós já declaramos para os mesários que eles são essenciais, tá, para a Justiça Eleitoral. Sem os nossos colaboradores e nossas colaboradoras, nós não conseguimos fazer eleição. Então, é muito importante, tá, a participação e a colaboração, e muito também valorosa a colaboração e a contribuição dos mesários. E no dia da votação, dia 4, nós também estaremos acompanhando esse trabalho, passando nos locais de votação e nas sessões eleitorais.
20: Tá certo, muito obrigado ao Jackson, ele que é chefe do cartório eleitoral aqui da nossa cidade de Nanuque. Nós voltamos para os estúdios da Rádio 94 FM.
5: 7:58, 7:58, a Câmara Municipal de Vereadores de Nanuque se reuniu na última terça-feira, 29 de setembro, para a realização de mais uma sessão ordinária. Acompanhe agora as proposições e indicações feitas pelos vereadores.
0: Hoje aqui na Casa do Povo, fizemos aqui alguns pedidos, muitos munícipes aí têm procurado o vereador Bruno Salomão, a gente é uma ponte, né, entre a população e até o prefeito, e fizemos aqui algumas cobranças. Entre elas, nós solicitamos aqui o setor responsável da Prefeitura Municipal para que possa tirar o excesso de terra na Avenida Geraldo Romano, na Avenida Santos Dumont. Sabemos como foi a semana passada, devido ao grande volume de chuva na nossa cidade, e existe muito volume de terra, areia, em vias da nossa cidade. Então nós fizemos esse pedido aqui para que possa ser feito a limpeza dessas vias. Entre elas também pedimos o patrulhamento ali do trevo da LMG 418, que liga sentido à Vila Gabriel Paz. Sabemos que o grande fluxo daquela estrada, as pessoas da zona rural, do distrito que vem aqui para a cidade, as pessoas que passam por ali, fizemos um pedido aí para que o setor responsável possa tomar a providência, deixar essa estrada devidamente como deve estar. Alguns pontos já estão críticos, algumas pessoas já entrou em contato conosco, nós estamos aqui fazendo esse pedido. Entre outros aqui, a gente fez o pedido de poda, capina, mutirão de limpeza em alguns bairros aí, que é a comunidade. Também fizemos uma cobrança aqui ao prefeito municipal para que possa tomar providência, porque o que a gente está reparando aqui na Casa do Povo e o que a gente tem reparado aí na cidade é que alguns recursos de alguns deputados estão sendo executados, de outros não. Então a gente está vendo com os nossos olhos e os nossos ouvidos que infelizmente está tendo algumas politicagens aqui na cidade. Para uns estão saindo e outros estão ficando retidos na conta da prefeitura. Será que é esperando passar esse período? A gente espera que não. Mas nós sabemos que está chegando dia 4, agora é a eleição, mas quem sofre é a população, que está precisando do calçamento, que está precisando de sair da lama, de sair da poeira. Então a gente fica triste com o que a gente está deparando, mas a gente tem cobrado aqui na casa, não só eu, os demais vereadores aqui, tem cobrado e vamos continuar cobrando do prefeito. Porque se o dinheiro está na conta já tem 4 meses, é para ser executado, é para ser feito. O povo precisa sair da lama, o povo precisa sair da poeira. O povo precisa ser tratado com respeito. E quando a gente vai a Belo Horizonte, a gente vai à procura dos recursos com os deputados, é para que esses recursos venham a ser usufruídos o mais rápido possível, não fazer politicagem como está sendo feita, infelizmente. Então nós fizemos essa cobrança aqui, vamos continuar cobrando, fiscalizando e trazendo a verdade à população nanuquense. Deus abençoe a todos, diga não à pedofilia e à violência sexual. Diz que sem... denuncie.
1: Olá, população, sou o Diálogo Moreira, mais uma reunião muito importante aqui na Câmara Municipal de Nanuque. Né? Podemos destacar aqui várias reivindicações, vários pedidos dos novos colegas vereadores. Quero também já, de antemão, agradecer a presença de todos os vereadores presentes em plenário. Podemos destacar aqui um projeto de resolução do nobre colega José Luiz Melina, que eu parabenizo, né, imensamente, porque é, deu o nome, está reformando o CAC e está dando o nome ao CAC, é o Fábio Garcia Tigo, popular gordinho, uma pessoa muito querida por todos os nanoquenses, especial por mim, né? A gente sempre foi um grande parceiro do Gordinho e sempre ajudou e conheceu, e amigo, né? É, quero estender aqui, não mais do que justo, essa homenagem a essa reforma do CAC e colocar o nome Fábio Gacetti. Quero, em nome de antemão, parabenizar toda a família, né, em nome dos seus filhos Luizinho, Milena e Eliênis, que está vendo isso aí. O meu muito obrigado a todos vocês. Né?
2: Olá, população. Nessa semana eu apresentei diversas proposições voltadas para fiscalização, para saúde, infraestrutura, transparência, garantia dos direitos. São demandas que chegaram até o meu mandato e que eu trago à Câmara a cobrança oficial, porque esse é o meu papel. Eu cobrei o cumprimento da Lei 2810 de 2026 através de um pedido de providência que determina placas de identificação nos imóveis alugados pela Prefeitura, a divulgação do valor do contrato, da vigência. Então, o período para que o município passasse a executar a lei já passou e a lei até o momento não foi cumprida. Então, através de um pedido de providência, eu faço essa solicitação. Eu fiz o requerimento, o 082/2026, que eu solicito informações sobre uma desapropriação feita pelo município. Quem é o proprietário? Qual o valor? Para quem será pago? Essa desapropriação foi para ceder o espaço para que a empresa Águas de Nanuque fizesse a sua parte de esgotamento sanitário. No requerimento 083/2026, eu questionei por que que o Hospital Municipal não está aceitando que os seus pacientes tenham visitas. Eu fiz a diferença no requerimento de acompanhante e visitas. Então, a população quer saber o porquê que desde a pandemia foi suspensa e até hoje os pacientes não podem receber visitas de seus familiares. Eu fiz um requerimento 084/2026, que eu solicito informação de quem vistoria as obras que estão realizadas no município, estão sendo realizadas no município pela Águas de Nanuque. Então, a gente vê diversas reclamações dos munícipes com excesso de terra, com afundamentos ou buracos que foram tampados, elevados, e que as vias da nossa cidade, que infelizmente já estão péssimas depois da intervenção da Águas de Nanuque, estão ficando piores. Eu fiz o requerimento 085, que eu reintegro a cobrança sobre as 50 casas populares, porque a pergunta da população é: quando as obras

0: acessibilidade. Mas não é só isso que a lei prevê. Acessibilidade, a lei federal já prevê, ok. Mas o que a lei municipal estabelece é um espaço reservado para essas pessoas. É, eu fiz um pedido de providência que eu solicitei a identificação, né, através da plotagem, de dois veículos, um da saúde e um da assistência social, em cumprimento da lei municipal. Também apresentei um pedido de providência da galeria da rua Álvaro Romano com a rua Aimorés. Esse pedido de vistoria urgente, porque o trecho se encontra claramente danificado e com essas possíveis chuvas pode piorar a situação, com claros sinais que aquela estrutura pode ceder. É, na rua São Gonçalo, no bairro Campinho, eu solicitei, através de um pedido de providência, uma vistoria técnica num esgoto a céu aberto, onde os moradores relatam transbordamento e nos períodos de chuva que está tendo a invasão de esgoto nas suas residências. Também fiz um requerimento 088/2026, que eu cobro qual fundamento jurídico utilizado pelo secretário municipal de saúde para o pagamento proporcional do incentivo aos servidores a partir do momento que a lei estabelece o pagamento integral no ano de 2026. Uma lei que foi apresentada pelo prefeito, aprovada por essa casa, sancionada, em que seu artigo, o secretário de saúde, não está cumprindo uma lei apresentada e sancionada pelo prefeito. No requerimento 089, eu estou solicitando a comprovação que a Secretaria Municipal de Meio Ambiente concluiu as informações do saneamento na Sinisa. Eu fiz um requerimento anterior, eles me informaram que o prazo para cadastrar 2025 era até início de setembro. Como estamos no final de setembro, eu solicito informação se o município preencheu essas informações. Também fiz o requerimento 090, que eu solicito o levantamento das contratações dos cantores e artistas em 2026. Valores, locais que eles fizeram essa apresentação, para a gente entender, todos os cantores que foram contratados são de eventos culturais que já estão cadastrados no município? Alguma concessão à parte foi feita para uns? E os outros que também solicitam, como é que fica? Então, eu preciso ter essa análise de quais eventos que esses cantores pagos pelo município participaram para a gente conseguir concluir uma avaliação mediante alguns questionamentos que a gente vem recebendo. Também fiz o requerimento 091, foi a última proposição que eu apresentei, atendendo uma cobrança do Conselho Municipal de Saúde, que na sessão do dia 28, apresentou um questionamento para essa casa sobre a audiência pública que deveria acontecer a cada quadrimestre pela Secretaria Municipal de Saúde e que está no segundo quadrimestre e essa audiência pública não aconteceu. O Conselho enviou um ofício para essa casa e eu aproveitei aquele ofício e solicitei informações para atender os questionamentos que o Conselho fez aos vereadores. Então, esse é um compromisso do meu mandato. Ouvir a população, transformar as demandas em objetos de fiscalização, em proposição, acompanhar até ter uma resposta para apresentar para o nosso povo, porque justamente essa foi a função para a qual eu fui escolhida. Muito obrigada.
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8: Agora são 8 horas 16 minutos. Bom dia, Nanook. Bom dia, região. Bem, seguimos por aqui ao vivo, depois de tanta informação, mas outras virão, porque estamos em outubro, né? Estamos no Outubro Rosa, que começa agora, e temos uma pauta importante para ser debatida aqui hoje no nosso jornal. Estamos recebendo na nossa bancada a doutora Janeliza Sabac, cardiologista. Bom dia, doutora.
9: Bom dia a todos. É um prazer estar aqui mais uma vez, especialmente agora ao lado da nossa colega doutora Marina Reis, e para falarmos de um tema tão importante num mês extremamente importante como Outubro Rosa.
8: Exato. Estamos recebendo também aqui no Estúdio 1 a doutora Marina Reis, mastologista. Bom dia.
10: Bom dia. Bom dia a todos os ouvintes em casa. É um prazer estar aqui de novo, principalmente nesse mês que é o queridinho dos mastologistas, para passar um pouquinho mais de informação para vocês.
8: Que bom que os nossos ouvintes internautas vão poder se degustar de tudo isso, né? Aproveitar dessa, literalmente, como eu sempre falo, consulta grátis para cuidar da saúde. Vamos falar do Outubro Rosa, mês de prevenção da saúde da mulher. Bem, direto ao ponto, estamos ao vivo no YouTube, você pode interagir, formular alguma pergunta que a gente possa, né, você que está acompanhando, passar aqui para as especialistas. Doutora Janeliza, estamos começando, né, o mês de outubro, Outubro Rosa. Para começar a nossa conversa, qual a importância dessa campanha e o que vocês acreditam que a mulher precisa entender sobre prevenção?
9: Falar de prevenção, cardiologista ama, né? Até porque falar de prevenção, tanto cardiológica quanto prevenção de qualquer câncer, especialmente do câncer de mama, nós estamos falando absolutamente de tudo igual. Então, você mulher, que nesse mês é um mês de alerta, né? E é importante que tenha um mês, né? Para a gente poder colocar na cabeça, não, aquele mês eu vou ter que fazer tal prevenção e a prevenção do câncer de mama. Mas a doutora Marina vai explicar realmente com muito detalhe toda essa questão do câncer da mama especificamente, mas a prevenção é extremamente importante. Tudo começa com a primeira sementinha que nasce errada ali naquele local. Do mesmo jeito, a gente tanto fala do nosso coração, né? Cuidando da pressão, cuidando da alimentação, cuidando da atividade física, cuidando dos fatores de risco como diabetes, hipertensão arterial. Então, todos esses fatores, sem dúvida alguma, são também muito ligados a fatores que podem alterar e desenvolver um câncer de mama também. Então, muita atenção. Lembre-se, não esqueçam, né, de colocar um momento na sua agenda, no seu dia, que esse mês realmente é o mês de você tomar conta da sua mama.
11: Tá certo. Agora, 8 horas e 19 minutos. Quero aqui dar os meus cumprimentos à doutora Genelisa Sabac, cardiologista, bem como à doutora Marina Reis, mastologista. Muito obrigado mais uma vez pela sua participação. Doutora Marina, quando falamos em saúde da mulher, quais são os principais cuidados que não podem ser deixados de lado ao longo da vida, mesmo quando ela não apresenta nenhum sintoma?
10: Gente, essa pergunta ela é muito, muito importante, porque a maioria das pessoas tendem a procurar qualquer médico, não só mastologista, quando tem alguma coisa para se queixar, né? E o rastreamento, a prevenção, ela vem justamente num contexto diferente. É justamente a gente procurar sinais de alguma doença antes que ela se manifeste. Antes que tenha alguma coisa, algum nódulo, alguma alteração, antes que tenha dor de cabeça, antes que passe mal de pressão alta. Então, é muito importante a prevenção cumprir o seu papel de procurar as doenças antes delas aparecerem. Porque quando a gente previne as doenças, né, quando a gente rastreia, a gente aumenta muito a chance de cura. E o diagnóstico mais cedo reduz os tratamentos que podem ser muito longos, que podem ser muito agressivos. Então, prevenir, que é tanto fazer alguma coisa para evitar de ter a doença, quanto rastrear, que é procurar sinais da doença antes que eles se tornem evidentes, é o nosso foco durante o Outubro Rosa, porque a gente sabe que aumenta a chance de cura e diminui a mortalidade por câncer de mama, que é o que a gente quer.
8: Bem, ainda falando especificamente das mamas, além do nódulo, né, quais são as alterações, como, por exemplo, dor persistente, secreção, mudança na pele, no formato do mamilo, isso chama atenção, deve ser avaliado por um médico, enfim?
10: Chama muita atenção. E a gente sempre fala que muitas pacientes têm dúvida, né? Tipo, doutor, o que eu preciso procurar? Como que eu preciso me avaliar? Tem dúvida de como fazer o autoexame? É importante você saber qual é o seu normal. Porque cada mulher tem uma mama de uma forma, de uma consistência, de um formato, de um tamanho. Então, o importante é você saber o seu normal, para se alguma coisa dentro desse normal se alterar, mudar, você vai poder perceber e voltar para a gente com essa queixa, contar para a gente mais rápido. Então, tudo isso que você falou está correto. Nódulo, caroço, pele mais grossa, pele vermelha, ela ficar espessa, às vezes até ferida na pele, no bico, o bico entrar, ficar invertido, que a gente fala. Ou até mesmo caroços na axila também podem ser sinais de câncer de mama. Então, qualquer coisa diferente do seu habitual, às vezes não é só um nódulo, às vezes é uma secreção que está saindo pelo bico que não saía antes. Então, isso tudo tem que ser avaliado, isso tudo indica a avaliação médica.
11: Tá certo. Doutora Marina, embora nós falamos do Outubro Rosa, né, em relação às mulheres, o homem, né, como é feita essa investigação, e pode ser também que isso acontece com os homens também, como identificar?
10: O câncer de mama, ele é muito raro nos homens. É muito mais comum nas mulheres. Mas não quer dizer que não pode acontecer. Pode acontecer, sim. Não existe, no caso do homem, a rotina, o rastreamento, igual acontece com as mulheres. Os homens, infelizmente, a gente acaba tendo diagnósticos mais avançados, porque só quando vocês percebem alguma coisa que chegam para a gente para contar. Mas, da mesma forma que as mulheres têm que se conhecer e se examinar, os homens têm que fazer isso também. Então, percebeu algum aumento da mama uma em relação à outra, ou um nódulo que não palpava, ou, às vezes, uma retração, a pele está ficando dura, grossa e retraindo, ficando puxada. Isso tudo indica fazer exames, e são os mesmos exames que as mulheres fazem. Homem também faz mamografia, gente. Parece contraditório, mas faz. Então, tendo algum sinal, a gente vai fazer, mas não vai ser de rotina como as mulheres.
9: Só um parênteses, porque, na verdade, existem alguns aumentos na mama masculina, sim, que nós, cardiologistas, estamos muito acostumadas a avaliar, que são algumas medicações prescritas com alguma frequência, até no diagnóstico, tanto no tratamento da insuficiência cardíaca como no tratamento da hipertensão, que usam determinada substância que pode fazer a mama aumentar. E não é incomum da gente encontrar isso no consultório, tá? É quando isso vem, a gente, então, retira a medicação, explica. Quando não é possível retirar, explica que aquilo ali não é doença ruim, mas, de qualquer maneira, é importante que vocês venham, sim, para tirar a dúvida, porque é um incômodo.
8: Exato. Seguimos por aqui. Agora são 8 horas e 24 minutos. Doutora Marina, a senhora citou agora rotina. Usou essa palavra, rotina de exames, né, de prevenção. Quando essa rotina deve começar a fazer parte da mulher, e existem situações em que esse acompanhamento precisa começar mais cedo, sim, né, do que se imagina? Porque tem, há uma, não sei se eu estou correto, eu sempre vejo, há uma recomendação numa certa idade, de certo em certo período, uhum, mas há casos que precisa ser antes.
10: Sim, sim. A rotina que a gente fala é para aquela mulher que não tem nenhum histórico, nem pessoal, nem familiar. Para a população habitual que a gente fala. Então, qualquer mulher, tendo história familiar, tendo nódulo, não tendo, tem que começar a fazer mamografia aos 40 anos. E aí a indicação de ultrassom ou não associado vai depender de cada pessoa, cada tipo de mama. Mas existem casos, sim, que a gente precisa começar a fazer antes. Principalmente aquelas mulheres que têm história familiar. E aí a gente tenta começar, quando tem casos muito jovens, 10 anos antes do caso mais jovem. Um exemplo. Alguém que teve uma tia que teve câncer de mama aos 45. Essa pessoa tem que começar a fazer mamografia aos 35, 10 anos antes do caso mais jovem na família. Entendeu? Só que a gente nunca faz mamografia antes dos 30. Então, se teve algum caso na família muito, muito jovem, a gente começa todo mundo a partir dos 30 anos.
8: Ah, certo. Então, uma mulher está ali normal, ela não tem nada, não sente nada, mas tem o histórico na família. Então, automaticamente já procurar, né, fazer os exames.
10: Os exames, avaliação médica. É muito importante também essa questão da avaliação de cada caso individual, porque quando a gente tem história familiar, vira uma sombra que persegue as pessoas, essa história da história familiar. Então, a gente precisa individualizar cada caso. Porque uma história familiar de câncer de mama numa paciente com 80 anos não vai ter a mesma relevância numa história de um caso de câncer na família com 40, 45 anos. Então, antes de sair fazendo exame também, é importante ter a avaliação médica. Porque nem sempre a mamografia antes dos 40 vai ser indicada.
9: Isso é uma pergunta, assim, até pessoal mesmo, Marina, é dúvida minha. A gente sempre pergunta a partir de que idade a gente deve fazer a mamografia, né? Você já colocou isso para todas, 40 e caso excepcional antes disso. Mas e a idade mais velha? Você colocou aqui uma pessoa com 80 anos de idade com câncer de mama. Eu sou muito da prevenção. Quando vem uma mulher, né, para check-up, eu costumo pedir com muita frequência rastreio, tanto de mamografia quanto ultrassom, porque a gente tem que procurar também as coisas do câncer na barriga. Mas isso às vezes é uma dúvida. Ah, mas eu tenho tantos anos, 85 anos, eu preciso ainda fazer mamografia?
10: Excelente pergunta, e é uma dúvida que muita gente tem. Inclusive, os protocolos que a gente tem hoje de Ministérios da Saúde deixam essa informação muito vaga. Uhum. Então, o Ministério da Saúde fala que a partir dos 69 anos não precisa mais fazer mamografia. Mas vamos parar e pensar. Hoje, a expectativa de vida da mulher brasileira, ela passa dos 85 anos. Então, se eu parar de fazer mamografia nessa paciente com 70 anos, são 15 anos que ela tem, que ela pode desenvolver alguma doença, que a gente não vai perceber. Então, a Sociedade Brasileira de Mastologia pensa um pouquinho diferente do Ministério da Saúde. E eles falam que enquanto a mulher estiver em boa saúde e com expectativa de vida acima de 7 anos, então, uma senhora de 80 anos que pode ter alguma doença, mas está bem controlada, é ativa, não tem nenhuma sequela de outras doenças e tem chance de viver muitos anos, é para continuar fazendo rastreamento com mamografia. Sim.
8: Eu também vou fazer uma pergunta extra. Eu gostei, eu amo pergunta extra. É, por exemplo, citada, o Ministério da Saúde fala que a parte até 69. Nove, tá. Uma pessoa saudável, que se cuida, que faz exercício físico e tal, é, tem ali 70, 70 e poucos anos. Ela vai lá e faz. É uma pergunta extra, mas bem minha mesmo, por exemplo. E detecta-se algo suspeito, né? Essa pessoa, mesmo nessa idade, conseguindo fazer com a prevenção antecipada ali, ela tem muita chance de se curar.
10: Sim, sim.
8: Como uma pessoa mais nova e
10: sim.
8: tal.
10: Então, a chance, inclusive, de cura nos casos que são identificados no rastreamento, que foi o que você falou aqui agora, né? Na rotina. De pacientes mais idosas, a chance de cura é até maior do que as pacientes mais jovens, porque os casos de câncer de mama em pacientes mais idosos costumam ser menos agressivos. Então, tem tudo para a gente tratar, tem tudo para a gente curar essa paciente se a gente diagnosticar rápido. Então, não é para deixar de fazer exame só porque acha que é a senhorinha que não precisa mais. É para continuar fazendo. Tem uma senhorinha, gente, que estão melhor que eu, subindo e descendo essas ladeiras aqui, e eu estou me esbaforindo. Então, é para continuar fazendo mamografia.
8: Então, eu não entendi nada dessa recomendação do Ministério da Saúde.
9: Mas isso
8: não...
9: é rastreio, né? É questão de custo, é questão de... Então, acho que isso aí a gente compreende, mas, na verdade, é o médico que está ali de frente para a sua paciente, que tá, conhece aquela história, e aí isso aí é muito individual.
11: É, agora, 8 horas e 30 minutos. É, só uma pergunta extra também.
8: Nossa, hoje é o dia do extra, né?
11: Doutora, tanto na mulher, tanto como no homem também, essa questão da idade, e isso vale só para o câncer de mama?
10: Não, para qualquer câncer, qualquer tipo, na verdade.
11: Câncer, o homem também acima de 60 e...
8: 69 a 70 anos.
10: Não existe rotina do homem para câncer de mama, né? Então, mas sim, da mesma forma pode acontecer em qualquer idade. Vou pegar o exemplo de vocês, que o câncer mais comum no homem é o câncer de próstata. Quanto mais velho o homem, maior a chance dele ter câncer de próstata.
8: Inverte.
10: Vai aumentando a chance com o passar da idade. Não é em homem jovem que dá câncer de próstata, é em homem idoso. Então, não é porque tá idoso que não tem mais que procurar, que não tem mais que prevenir, que não tem que passar no médico. Aí que é a hora de passar mesmo.
11: 8h51, doutora Janelisa Sabac. E quando pensamos na saúde do coração, quais sinais e sintomas as mulheres não devem ignorar? Eles podem se manifestar de maneira diferente dos homens, esses sinais?
9: Na verdade, a dor do, vamos dizer assim, do infarto, a angina na mulher, ela pode ser um pouco mais diferente do que no homem. Aqueles sintomas clássicos do homem de dor opressiva no peito, que irradia para a mandíbula, para os braços, para as costas. Às vezes não é tão comum esse sintoma na mulher. Na mulher, pode se manifestar um pouco com mais dor epigástrica, tontura, falta de ar, sudorese, cansaço. Então, nós mulheres somos muito mais especiais, né, gente? Dá para nós. Então, assim, a gente é muito mais sutil. Os sintomas são mais sutis. E, por isso, muitas vezes, somos ignoradas em prontos-socorros, na própria procura ao médico, porque acha que aquilo ali sempre é cansaço, é estresse, é preocupação, é nervoso. E vocês me conhecem, gente, vocês sabem quanto que eu falo aqui, quantas vezes a gente vem e a gente bate. Não deixe para procurar quando sentir. A nossa rotina de avaliação tem que ser frequente, sempre, independente do que você está sentindo ou não. Quantas vezes a gente pega no consultório problemas graves de pessoas que não estão sentindo absolutamente nada? O nosso organismo, ele é muito flexível, ele vai se adaptando às modificações de alguma, do seu dia a dia, do seu estilo de vida. À medida que você está cansando, eu vou fazer aquilo menos. Ah, eu estou sentindo um pouco de falta de ar, eu vou subir menos ladeira. Você vai se adaptando à sua nova condição e esquece que aquilo ali já pode ser um sintoma de alguma doença, algum sinal de alguma doença grave que já está se iniciando. Então, não tem jeito. A prevenção, nós estamos aqui com um mês de outubro, outubro rosa, para falar de prevenção, que é extremamente importante.
8: Exatamente. Doutora Janelisa, essa questão relacionada à prevenção das doenças cardiovasculares nas mulheres, né? Quais são os pontos que as mulheres devem estar atentas? Pressão alta, colesterol elevado, diabetes, resistência à insulina?
9: A primeira coisa, gente, que eu falo, vamos movimentar. A atividade física, eu falo que é o primeiro passo, e primeiro passo literal mesmo, que a gente tem que fazer. Porque com a atividade física você melhora o seu peso, você melhora a sua resistência insulínica, tem uma menor, a maior probabilidade de diminuir a obesidade, o estresse, o controle da hipertensão, o controle do diabetes, o controle da dislipidemia, do colesterol alto, da glicose alta. Então, assim, vamos fazer o básico, mas é básico mesmo. O básico que eu diga é, coloque na sua agenda, você é importante naquele dia, como milhões de atividades que a gente coloca no dia. Se a gente tivesse 26 horas no dia, a gente ocuparia o nosso dia, né, com milhões de coisas. Mas o seu nome tem que estar na agenda. Qualquer horário, qualquer 15, 20, 30 minutos que você dedicar para você fazer uma caminhada, você já está ganhando e muito qualidade de vida e quantidade de vida por uma série, por causa de uma prevenção de uma série de doenças diretamente ligadas, não só ao coração, mas também à mama.
11: Doutora, só mais um adendo com uma pergunta. Os medicamentos, com certeza, eles fazem parte da vida das mulheres, né? Não tem jeito mesmo. Anticoncepcionais, pílulas, injeções, etc. Em que situação é importante uma avaliação médica individualizada nessa questão aí? Causa algum dano à saúde esses medicamentos?
9: Eu acho que é importante, Marina.
11: Para Marina, né?
10: Marina, o uso de anticoncepcional, depois que você suspende ele por mais do que 5 anos, não vai mudar o risco da pessoa ter câncer de mama ao longo da vida. Mas hoje é muito importante a gente lembrar que tem muitos medicamentos que estão sendo implantados, né? Os chips da beleza, esses implantes hormonais, que a maioria deles são para performance e não para reposição hormonal verdadeira. A reposição hormonal, ela não é um bicho de 7 cabeças quando ela é bem indicada e bem feita, que é para mulheres que estão na menopausa, que tem muito sintoma. Isso muda a qualidade de vida e é importante ser feita em quem precisa. O que a gente tem visto hoje é um uso indiscriminado de hormônios e aí até anabolizantes em mulheres jovens que não tem indicação de reposição. E aí, esses hormônios em alta quantidade no corpo podem aumentar o risco de várias doenças, inclusive câncer de mama, inclusive infarto, inclusive dislipidemia, que é o colesterol alto. Então, é aquela questão de todo remédio, ele é remédio ou veneno, dependendo da dose. Quando bem indicado, na data certa, com um sintoma certo, ele vai ser muito benéfico. E aí, as pacientes que precisam fazer reposição hormonal, a gente vai acompanhar a mama junto para saber se esse hormônio não trouxe alguma alteração, alguma coisa que a gente precisa vigiar ou até mesmo investigar e suspender o hormônio. Mas a reposição hormonal bem indicada, ela não é o problema. O problema são os anabolizantes e as reposições hormonais que estão sendo feitas sem a indicação adequada.
8: Agora são 8 horas e 37 minutos, Conexão 94, recebendo a doutora Janelisa Sabac, cardiologista, também recebendo a doutora Marina Reis, mastologista, para um papo, a gente está tendo um papo muito importante, como vocês estão acompanhando, acerca do Outubro Rosa. Outubro Rosa, começando hoje, prevenção para a saúde da mulher. Doutora Marina, uma pergunta aqui, eu já tive essa situação na família e eu me lembro que causou preocupação. Sofrer uma pancada, uma lesão na região das mamas, esse trauma pode causar preocupação, deve causar preocupação, é importante que a mulher verifique sobre isso, ou o homem também.
10: É um mito isso de que trauma, pancada, bater, pegar, apertar, pode levar a câncer de mama. E aí a gente aproveita esse gancho de trauma e entra na mamografia também. Que o pessoal fala assim, ai, não pode apertar na hora de fazer mamografia, que vai magoar, vai piorar, vai aumentar o risco de ter doença.
12: Vai estourar a prótese.
10: Vai estourar a prótese, eu escuto demais isso. Então isso tudo é mito. Trauma na mama não vai aumentar o risco de ter câncer de mama ao longo da vida. Pode causar, dependendo se for um acidente, né? Vamos supor, bateu de carro, o cinto bateu, às vezes pode ficar roxo, pode ter algum hematoma. Isso pode ser levado para uma avaliação médica só para ver se está tudo bem após o acidente. Mas isso não vai aumentar o risco da pessoa ter câncer de mama ao longo da vida e não muda a nossa rotina de exames por causa disso.
8: Então é um mito.
10: É um mito.
8: Ah, então, porque já aconteceu, né, na minha família de...
10: Preocupa
8: de
10: ter, muito.
8: De a pessoa até falar, não vai, não encosta não, que dá. Então eu falei, meu Deus. Vamos lá.
11: Vamos lá, continuando aqui com as nossas perguntas. 8 horas e 39 minutos. Alimentação, atividade física e controle de peso. Permanece frequentemente quando falamos em prevenção. Qual é a importância desses hábitos para reduzir riscos e manter a saúde ao longo da vida?
9: É, a gente acabou de falar, né, gente? É a importância aí. Né? Porque, na verdade, quando a gente... Existe o processo do ganho de peso, da obesidade. A obesidade é uma doença crônica, a gente, né, sabe. E ela leva a uma série de efeitos, né, de adversos em relação ao metabolismo, piora do colesterol, piora da glicose, aumento da pressão arterial, que são todas doenças que levam diretamente ao risco de você ter um infarto ou um AVC, ou uma morte súbita, ou arritmias, isso ligado diretamente ao coração, sem falar da questão também do desenvolvimento, maior chance do desenvolvimento de cânceres, dentre eles o câncer de mama. Então, assim, a alimentação é mais rica, tirando todos os embutidos, o sal. O sal é um inimigo muito importante da gente, então os embutidos, de uma maneira geral, são conservados no sal. Alimentos muito gordurosos, o álcool, né, que é muito importante a gente falar aqui, o tabagismo, não é só comer, mas também, não só alimentação, mas o álcool e o tabagismo são extremamente importantes no desenvolvimento de muitos tipos de cânceres. Então, eu falo que é aquele beabá que a gente bate e que as pessoas dão tão pouca importância, né? Ah, porque eu estou mais acima do peso, mas não tem problema. Ah, eu fumo um cigarrinho só hoje, mas não tem problema. É mais uma dose de álcool aqui hoje, mas não tem problema. Mas isso, eu digo que nenhuma dose de álcool é segura para ninguém. Nenhuma, o seguro é zero álcool. Nenhum um cigarro é benéfico ou faz menos mal. O que é bom é não fumar de jeito nenhum. Então, e qualquer atividade física é melhor do que o sedentarismo. Eu só posso caminhar 10 minutos. Faça, é melhor do que ficar sentado. Então, é básico mesmo, mas a gente tem que fazer, dar o primeiro passo, literalmente. Porque isso é o que vai fazer a gente ter uma qualidade e quantidade de vida maiores.
8: A gente falou agora há pouco de mito, né? Agora aqui eu vou falar de um fato. A mulher muitas vezes cuida da família, do trabalho, né? Se sobrecarrega naquelas suas atividades ali, tantas responsabilidades, mas acaba deixando ela própria de lado, né? A sua saúde em segundo plano. Por que é importante? E essa pergunta dá para cada uma de vocês falar um pouco, né? Acho que isso vai ajudar as mulheres que estão nos acompanhando. Por que é tão importante mudar essa lógica, mudar isso? Cuida de tudo que tem que cuidar, mas cuide de si também.
10: A gente vê muito no consultório as pacientes parando para cuidar delas mesmas só quando acontece alguma coisa. E aí a gente, que atende muita mulher, já reparou que muitas vezes essas mulheres vêm sozinhas, porque elas cuidam de todo mundo, mas quem que está cuidando delas também? Não tem. Então, eu falo para as pacientes, principalmente para as que fazem rotina, você tem que parar para se cuidar, porque hoje você está aqui sozinha, mas se você faltar, quem que vai levar esposo para consulta, filho na escola? Quem que vai cuidar de casa se você não for? Então, infelizmente, é uma realidade da maioria das casas brasileiras. E a mulher, ela faz parte do alicerce do lar. Ela que faz a gerência, ela que cuida, ela que compra as coisas para casa, ela que fala, você vai para a escola, você não vai. Então, se ela não estiver bem com ela mesma, ninguém daquele lar que ela está gerindo vai ter uma vida com qualidade. Então, fala, você tem que parar, tem que se cuidar para você conseguir cuidar de todo mundo que você ama.
9: É, e é importante, né, Marina, corroborando isso que você está falando, é porque a mulher... É da personalidade feminina mesmo, achar que se cuidar é egoísmo.
10: Sim.
9: Né? Eu tenho que deixar o tempo maior para os meus filhos, para a minha família, para meus pais, para os idosos. E, na verdade, gente, se o cuidador não se cuidar, ele não vai ter a possibilidade de ser cuidador. Então, assim, pensem, tá? Não é egoísmo seu você parar e se cuidar, olhar, prevenir, buscar... E não é infrequente eu ver no consultório consultar cuidadoras que levam mães, que levam pais, e quando resolvem ter um tempinho, agora eu vou marcar a minha consulta, meu Deus, hipertensas, com diabetes descontrolado, com a obesidade importante. Então, assim, não é, mesmo que você seja a única cuidadora daquela família, daquele entorno seu, lembre-se de você, porque seguramente você poderá ir até antes daquele cuidado, né? Daquele que está sendo cuidado. Então, não se culpem, tá? Não acham que você não pode cuidar de você porque você está sendo egoísta com isso. De jeito nenhum. Quando a gente ama o outro, que a gente quer cuidar o outro, a gente primeiro precisa estar bem para isso.
10: Eu lembrei de um exemplo do consultório que eu tive, não tem muito tempo, mas foi uma paciente, uma senhorinha que levou os exames de rotina, ela não tinha nada, ela foi fazer rotina. Aí eu falei, mas tem muito tempo que a senhora não faz exame? Ela tem não sei quantos anos. Eu perguntei, mas por quê? Ela, meu marido ficou doente, e aí eu não tinha coragem de largar ele em casa. E ele falava, vá cuidar de você, porque eu preciso de você bem para cuidar de mim, que você faz tão bem.
9: Importante.
10: E ela não desapegava, ela não teve coragem de sair de casa, abandonar o marido. Ela só foi na consulta depois que ele faleceu. Então, a gente vê muitas mulheres se culpando, muitas mulheres carregando esse peso, esse fardo, e até mesmo esquecendo, porque a rotina de um lar, ela é muito complexa. Então, tem que parar, às vezes, aproveita os meses que são de campanha, né? Que são para isso, para lembrar que, né, gente, no meio de um monte de coisa que a gente tem que fazer, parar e cuidar para a gente também.
8: E doutoras, a palavra sagrada, o primeiro mandamento, se a gente for fazer uma reflexão normal e inversa, ele fala isso: ama o teu próximo como a ti mesmo.
10: Sim.
8: É. Estar cuidando mais dos outros e abandonando você, não é abandonando, mas deixando você em segundo plano, está de acordo com esse mandamento? Eu não sou evangélico, mas está bem claro, ama o próximo como ama você. Então, se você cuida tão bem dos filhos, do esposo, da casa, dos afazeres, do seu trabalho, por que não cuidar de você? E principalmente isso, né? É como a doutora falou, como cuida dos outros, um tempo para você, inclusive esse mês de outubro, o Outubro Rosa, também nesse sentido. Estar bem, autoestima em alta, é saúde também.
9: Como é? Com certeza. A felicidade, a alegria, né? A gente sabe que o estresse é um fator de risco importante para doenças do coração, né? A angústia, a depressão, o medo, a ansiedade. Então, gente, a felicidade, né? A alegria, a paz, isso a gente busca de muitas maneiras, dentre elas fazendo exercício físico, né? Claro, também buscando a Deus, né? Buscando a interiorização, momentos de tranquilidade, de calma, de luz, né? Buscando uma paz interior, porque isso com certeza vai te trazer mais saúde.
11: Tá certo. Agora, 8 horas e 47 minutos, uma entrevista muito importante, né? Aqui com a doutora Genelisa Sabac, cardiologista, a doutora Mariana Reis, mastologista.
8: Marina Reis,
11: com o tema Outubro Rosa, Prevenção e Saúde da Mulher. Nós já estamos chegando ao final, mas para encerrarmos, eu queria que vocês deixassem uma mensagem, as doutoras, né? Para os nossos ouvintes, para as mulheres que acompanham a 94 FM neste momento.
8: E são muitas, toda a região ouvindo a gente, mulheres na área rural, mulheres aqui na cidade.
10: Eu gosto muito de falar durante o mês de outubro que é muito importante a gente pensar no nosso corpo, não como uma maquininha que vai funcionar sem parar e que uma hora vai quebrar, e aí quando quebrar a gente cuida. A gente tem que pensar nela numa maquininha que tem que ser cuidada, que tem que ser lustrada, que tem que ter manutenção. Então, os meses de campanha, eles são feitos para isso, para a gente lembrar que tem que fazer rastreamento, que tem que prevenir doenças, e isso funciona. Então, quando a gente fala que tem que fazer atividade física, não é porque a gente está enchendo o saco de todo mundo, querendo que fique todo mundo magrinho, tirando foto de biquíni na praia. É porque a gente sabe que isso promove saúde. A gente sabe que isso reduz o risco de ter câncer antes do tratamento e depois do tratamento também. Quem já teve câncer de mama, quando faz atividade física, se cuida, fala tudo que a doutora Genelisa cansou de falar para vocês várias vezes aqui já, né? A gente sabe que essa pessoa tem chance de menor chance da doença voltar. Então, a prevenção, além de fazer os exames, de passar nos médicos, é mudar esses hábitos do nosso dia a dia para a gente conseguir, em pequenas coisas, ter mais saúde.
9: Em apenas uma frase, eu digo, não se culpe, cuide-se.
8: Fantástico. E cabe também a gente, só para fazer um arremate, eu também vou falar da parte masculina, a saúde da mulher também depende da gente, né? De como a gente as trata, de como a gente as incentiva a cuidar de si. Quando aqui a gente falou do cuidado, né? De que a mulher tem que ter, o homem tem que ter também essa visão, é um puxão de orelha na gente, em nós, homens. Verifique isso. De repente, está uma sobrecarga na família para sua esposa. É sua esposa que tem que ir na escola do menino, da criança. É a sua esposa que tem que levar no médico os meninos. E você? Né? O que a gente está fazendo aí? Então, vamos pegar uma... essa pauta é para conscientização feminina, nesse sentido de cuidar da saúde. Mas para nós, homens, também, nesse sentido de cuidar da coisa mais preciosa que temos. Nossas esposas, nossas filhas, nossas mães.
9: Só para poder finalizarmos, assim, desculpa a gente entrar novamente, mas para falar, gente, nós falamos tanto de cuidados, tanto de fazer a prevenção, e não podíamos deixar aqui de vender o meu peixe. 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
10: Quinzenais, eu estou de 15 tá dias aqui. Não é desculpa para não ir na consulta.
9: 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E a mamografia, claro, sim, atendemos na MediCentro. E é muito importante que você pare um pouquinho e vá se cuidar. 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
11: Tá certo. Muito obrigado mais uma vez às doutoras presentes aqui no Conexão 94. Nós já chegamos ao final, Túlio Batista. Nós voltamos amanhã com muito mais, sexta-feira, no Conexão 94. Ótimo dia para vocês. Túlio Batista continua no Bom Dia 94. Até mais.
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3: Bom dia, agora 9:10.

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9: É isso, 94 FM, a melhor, a mais ouvida. Bom dia, Nanuc, bom dia, região. Mais uma vez, gratidão a Deus pela honra de estar aqui junto com vocês, de ter essa oportunidade dada de trazer a comunicação, de entreter vocês, né? Muitos me permitem entrar em suas casas, nos seus ambientes de trabalho, de acompanhar o dia, trazendo, claro, como missão, a informação, a música boa e a sua participação. 339-9864-9494. Vamos lá. Em Nanuc, no momento, 28 graus de temperatura, mas, ó, 33 graus de sensação térmica. E tem mais, viu? Hoje vai fazer calor, como sempre, né? Ultimamente aí, hoje 36 graus. Gente, ontem, quando foi assim umas 4 horas da tarde, eu tava daquele modelo, suadão. E é isso, 36 graus de temperatura. Quando fala que vai estar em 36, você imagina a sensação térmica, como é que vai estar, né? É desse jeito. Parabéns para quem está fazendo aniversário hoje, início de mês, um novo mês aí, né? 1º de outubro de 2026, saúde, paz, felicidade e muitos anos de vida a todos. Agora 9h19, hoje, além de estar começando o outubro rosa, é dia do idoso, né? Dia do idoso, parabéns aí, né? A todos aí da melhor idade. Vamos ser felizes, cuidar de tudo aí, cuidar da saúde. Hoje de manhã, um boom aí para nós no Conexão 94. Tivemos aqui uma cardiologista, né, e uma mastologista, a doutora Marina e a doutora Janelisa Sabá, que é a Marina Reis, para nos dar aí orientações. Se você não assistiu, tem como você assistir. Fica gravado no YouTube na edição de hoje, edição de 1º de outubro de 2026 do Conexão 94. Tem também os recortes que serão... Vai ser feito ali os recortes e a gente vai colocar nas redes sociais de pontos cruciais dessa entrevista. Muito importante. Lembre-se, previna-se, cuide de você. Eu estava de férias, eu falei aqui, eu estava de férias, fui fazer uns exames, eu tive algumas surpresas que me alertaram. A questão da pressão alta, né? Só trabalho, trabalho, trabalho, tem que cuidar da pressão. Algumas coisas me foram cortadas, me foi sugerido fazer o exercício físico, né, diariamente. Então é importante, gente. Ó, a máquina vai indo, a gente, né, sempre tem que cuidar. Então, o nosso mês de outubro vai ser todo dedicado aqui na programação a isso, a saúde da mulher, dos homens também, claro, para a gente viver mais tempo, né? Deixar essa máquina aí nova para muitos e muitos anos de vida. Vamos lá, 9h21, música boa chegando, tá chegando parceria de Leonardo e Natanzinho, Sonhador.
10: Com vocês, Leonardo!

0: 94, delícia de som, tá aí um sonhador, Leonardo e Natanzinho. Ótimo dia, 9 horas 25 minutos.
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8: É isso, nosso Bom Dia 94, fluindo por aqui, 9 horas 34 minutos. Pessoal já chegando aqui através do 339-9864-9494. Abração aí pra galera na Avenida Geraldo Romano, pessoal batalhador que tá aí, ó, no trabalho. Galera da Infinity Motos, meu amigo Buiú está aí também, está no clima. Pessoal lá da Farmácia Medifácil, em sintonia com a 94 FM. Interessante isso, né? A 94 FM, você vai andando pelas ruas da cidade, você vai ouvindo baixinho, né? Eu falo porque sou do meio e passo ouvindo e a gente vê baixinho algumas lojas, o pessoal está atendendo ali o cliente e aquele som gostoso, aquela informação importante acontecendo lá no rádio, esse companheiro, né, centenário que é o rádio. Então, é bom demais fazer parte disso tudo. E o melhor, é bom ter você fazendo parte disso. Colocando, tem gente que está ouvindo agora no celularzinho ali, né, os construtores, os pedreiros, botam lá no celularzinho. Eu levo o radinho mesmo, né, até sem energia ele funciona, só colocou ali a pilha e rola aquele som o dia todo. Ninguém fica sozinho quando se tem um rádio. Pessoal aí na estação rodoviária, no centro de Nanuque, meu amigo Cezinha, vendedor de carros, abraço. Mário também, do relógio, abração para você. Pessoal dos postos de gasolina, os frentistas. Hoje eu vou tocar aquela música, hein? Aô, frentista! Abraço para todos vocês. O povo trabalha e curte a 94. Tá chegando um som internacional. A gente toca também. Por quê? Porque tem gente que curte aquela música internacional e essa aqui tá bombando, tá? Nas principais playlists do Brasil. Olivia Dim, So Easy, 94, a melhor.

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11: É isso, 9 horas e 45 minutos, eu diria deliciosa de ouvir. Aqui tem muita informação. A propósito, para o pessoal que está em sintonia, para os milhares de ouvintes em toda a região, tem ouvintes no rádio, na frequência mesmo, 94,5, tem o pessoal da internet, através do Radiosnet Tuning. Abraço pro meu amigo Rogério, lá em Vila Velha. Dona Maria, bom dia, acordou bem, já tomou café, tá tudo certo? Espero que sim. Gente, ó, Pix por aproximação deixa de ter o teto de R$500 a partir de hoje, é isso mesmo. O Pix por aproximação passa a ter novas regras a partir dessa quinta-feira, dia 1º. O Banco Central retirou o teto específico de R$500 por transação para essa modalidade de pagamento. Com a mudança, o cliente poderá pedir ao banco o aumento ou a redução dos limites aplicados às operações, que continuarão sujeito às regras de segurança de cada conta. A alteração foi estabelecida pela instituição normativa BCB número 746, publicada pelo Banco Central em junho. A medida também alcança transações realizadas por código QR, né, chaves de acesso e operações iniciadas pela jornada sem redicionamento, né, o ISR, é isso? O SR, o do Open, né? Enfim, na prática, o fim do teto de R$500 não significa que o usuário poderá fazer pagamentos de qualquer valor automaticamente. O limite continuará sendo determinado pelas configurações de segurança e pelos valores estabelecidos por cada cliente. Até agora, o Pix por aproximação tinha uma restrição específica aí para cada transação realizada pela modalidade que vigia, né, que estava em vigência, não poderia ultrapassar R$500. A partir de hoje, o teto fixo de R$500 deixa de existir, o cliente poderá pedir aumento, né, como dito, ou redução dos limites. Os pagamentos poderão superar os R$500, desde que estejam dentro aí dos limites da conta. O banco deverá disponibilizar uma ferramenta de gerenciamento do aplicativo e as regras gerais de segurança do Pix continuam valendo, não mudou nada. Não haverá, portanto, um novo teto único para substituir, sabe, o número fixo, como já havia, os de R$500. Um cliente poderá fazer aí uma transação, por exemplo, de R$600 ou R$1.000 por aproximação, se o limite da sua conta permitir. Vamos lá, como é que dá para ajustar? A mudança do limite pode ser feita no aplicativo da instituição financeira que você tem aí. A ferramenta deverá permitir que o cliente gerencie os valores autorizados para esse tipo de operação. O procedimento pode variar conforme o banco, mas a lógica é acessar o aplicativo da instituição, localizar as configurações do Pix, acessar a área de limites ou gerenciamento do Pix por aproximação, pedir o aumento ou a redução do permitido seguir as etapas de autentificação exigidas aí pelo banco, tudo na sua mão aí, na palma da sua mão, no seu internet bank. A retirada do teto específico de R$ 500, portanto, não elimina, estou sempre frisando isso aqui, está no contexto aqui da matéria, não elimina os mecanismos de proteção, né? Com movimentações, para não ter movimentações suspeitas. Está aí, fonte de matéria, portal da Agência Brasil, informando 94 FM Nanuc. 94.
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9: É isso, agora 9 horas e 58 minutos. Abraço aí pra galera que tá curtindo a gente. Chegou gente aqui, ó. O Edvaldo Oliveira. Bom dia, Túlio. Que Deus abençoe o dia de vocês aí. Obrigado, meu amigo. Ah, é o Edvaldo. Meu pedreiro. Tá ligado? Tá em sintonia, tá digitando aqui. Que aconteceu aí, Edvaldo? Que dia que nós vamos terminar aquela obra? Que dia que você vai assentar a minha porta, Edvaldo? Meu aniversário hoje. Manda uma música aí pra mim. Ah, sim. Daqui a pouquinho. O que, é que você quer ouvir? Põe um ritmo aí que eu toco pra você a música. Maria da Ajuda, nossa amiga. Bom dia, Túlio. Estou um pouco sumida porque meu celular não está abrindo o zap, mas lindo dia pra você. Abraço nosso. Quando ela fala abraço nosso, a Maria da Ajuda, ela cuida da mamãe dela, né? A mamãe dela, dona Flora. Lembrei aqui agora que é tanto nome. Dona Flora tá lá com ela. Dona Flora, já tomou café, tá tudo certinho. Essa filha sua é maravilhosa. E nós estamos aí no mês de cuidados, né, com as mulheres. Todos os dias são, mas, né, vamos atentar-se a isso, cuidar. É o outubro rosa. Então, atenção, mulheres, vocês são fantásticas e, por isso, cuidem-se. E a nossa programação está voltada para dar essas dicas importantes. Amanhã mesmo, o podcast, né, a gente vai estar recebendo aqui a Leila, a Nathalie, para a gente falar acerca de uma pauta importante. Daqui a pouquinho eu vou desenvolver aqui para vocês. Enfim, a Liliane mandou aqui também. Bom dia, meu amigo Túlio. Deus abençoe nosso dia. Final de semana está chegando. E eu sempre aqui escutando a rádio. Um abraço para vocês. Ah, foi bom você ter falado isso. Ó, a gente vai ter uma transmissão. Domingo vocês vão ter, como sempre acontece nas eleições, uma transmissão muito especial aqui na 94 FM. A gente vai começar cedo e vai até o último voto das eleições 2026. A nossa equipe está mobilizada, os nossos parceiros para essa jornada, parceiros comerciais, estão já, nós estamos alinhando tudo aqui. Por quê? Porque domingo a gente vai começar de manhã e vai, né, trazer os parâmetros acerca do cenário local, cenário regional, o cenário nacional também. Vai ser um domingo news, literalmente, aqui na nossa programação. A gente praticamente não vai tocar música, é só falas, conversas, vamos ter entrevistados, analistas políticos, a gente vai analisar cenários, claro, respeitando sempre a democracia como tem que ser, mas eu já vou logo avisando, convidando vocês para domingo, logo cedo, abrir. A gente vai acompanhar com o jornalismo como é que vai estar as sessões eleitorais, né? A gente, bairro Vila Esperança, Vila Nova, todos os bairros vão ser abrangidos. A gente vai querer saber também acerca lá da Vila Gabriel Passos, Vila Pereira, Serra dos Aimorés, Carlos Chagas. Vamos tentar fazer um balanço aqui e ir trazendo para vocês. E ali, de tardinha, terminou a votação, a gente já vai acompanhando as apurações, né, para ver quem, como é que vai ser, primeiro turno, segundo turno, quem vai vencer para presidente, para governador, né, para senador, deputado federal, estadual, enfim. Vamos fazer aqui todo esse balanço e entregar com muita qualidade. A nossa equipe comprometida com vocês para esse propósito. Tá certo? Então contamos com vocês. Mas agora, como eu disse, né, vamos curtir um som daqueles? Vamos curtir Man at Work, né, no vocal maravilhoso, aquela voz rouca, bonita, de Colin Hay. 94, Overkill.

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1: É isso, confira, agora 10h05.

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9: É isso, agora são 10 horas 13 minutos. Pausa, pausa na programação que agora vai acontecer algo fantástico. Nanuque e região vão estar de ouvidos ligados, como já estão, mas com mais atenção ainda nesse momento. Sabe por quê? Porque eu estou recebendo aqui o Danilo Oliveira e a Jéssica Novaes, da Rede Nova Drogarias. Por quê? Durante todo o mês de setembro, você fazendo as suas compras, você que fez as suas compras na Rede Nova Drogarias, né, acima de R$50, ganhou um cupomzinho automático e está rolando o aniversário. Rolou o aniversário da Rede Nova Drogarias de 12 anos, então serão 12 prêmios. Para falar melhor sobre isso, o meu amigo Danilo está aqui para nos esclarecer tudo isso. Né, Danilo? Bom dia, bem-vindo.
10: Bom dia, Túlio. Bom dia a todos os ouvintes. Túlio, isso mesmo, né? Mês de setembro aí foi um mês de muita oferta e de muita alegria para nós, né? 12 anos aí da Rede Nova da Santos Dumont. E eu não podia deixar, assim, de agradecer, né? A Deus, em primeiro lugar, né? Sem Ele, acho que nada é possível. E agradecer também aí meu avô, Tardier, né? É muito conhecido, farmacêutico prático aqui, que deixou de herança para nós aí a Drogaria Brasil, que é de 1966, cara. Então, assim, a nossa família tá no ramo de farmácia há 60 anos, né? Então, a Rede Nova Santos Dumont está comemorando 12 anos, mas a Drogaria Brasil, né, que hoje é a Rede Nova da Vila Nova, ela tem 60 anos no nosso CNPJ. Então, não é qualquer empresa que dura um tempo desse aí, né, cara? Então, é fruto de muito trabalho e é motivo de muita alegria. Então, agradecer minha família, né? E, claro, aos nossos clientes. Sem eles também, né? Nenhuma empresa existe se não tem cliente. Então, assim, obrigado pelo espaço, viu, Túlio? Uhum. E agradecer de coração aí os nossos clientes, os nossos colaboradores. Foi um mês fantástico. E a turma realmente aproveitou as ofertas, ofertas de verdade, né? Então, a galera economizou. E agora, né, nós vamos realizar aí o sorteio aí. 12 anos, né, de Rede Nova Santos Dumont e 12 prêmios. Então, tem Pix de R$100, 3 Pix de R$100, 3 vale-compras de R$150, 3 kits da Rede Nova, uma escova secadora, uma cafeteira e uma prancha. Bastante prêmio.
9: Jéssica, bom dia. Como é que vai funcionar a dinâmica? Eu estou vendo aqui uma sacola cheia de cupons, né? Como é que vai funcionar?
11: Bom dia, Túlio. Bom dia a todos os ouvintes. Então, vamos começar aqui, né, pela ordem dos Pix, dos vale-compras, até nós vamos estar tirando o cupom e anunciando aqui quem vai ser o ganhador ou a ganhadora.
9: Como é que vai ser, Danilo? Qual vai ser, por exemplo, a ordem? Vai começar os brindes? Como é que serão? O que será o primeiro?
11: Nós vamos seguir a ordem.
10: Vamos seguir a ordem aqui. Três PIX,
11: três vale-compras. E aí a gente vai seguindo.
9: Então, nós temos aqui, gente, ó, para você que está no rádio, está ouvindo, tem aqui, eles trouxeram duas sacolas grandonas, cheias de cupons, está aqui na mesa.
11: Já juntamos tudo.
9: Juntou, está tudo aqui, já balançaram aqui para tudo quanto é lá. Aí agora o que vai acontecer? Vamos tirar os três Pix. Tira um, fala o nome, tira outro, fala o nome. Isso. É isso? Então, isso. O pessoal que comprou na Rede Nova Drogarias, que compra, presta atenção, porque agora vai sair. Jéssica, como é que vai ser?
10: Vamos lá, vamos ao primeiro Pix aí de R$100, né? Serão três Pix, tá? Então vamos.
9: Boa, deixa eu pegar. Eu vou enfiar a mão lá no fundo aqui do. Peguei aqui. Tá aí.
10: Ó, a primeira ganhadora aí foi uma ganhadora, né? Do Pix de R$100, Fabiana Ferraz Coelho. O final do telefone é 9143. Nós vamos fazer contato, viu, Túlio? Com o pessoal, pegar a chave Pix direitinho e fazer o. fazer o Pix aí. Se a galera nos responder hoje, o Pix cai hoje na conta, hein?
9: Só repete o nome dela.
10: Fabiana Ferraz Coelho, a primeira ganhadora do Pix de 100 reais.
9: Posso pegar outro? Nessa outra sacola.
10: Mais um Pix de 100 reais.
9: Rapaz, até eu tô querendo esse Pix. Vamos lá.
10: O cupomzinho aqui tá sem nome.
9: Aí não vale, né? Sem nome não,
10: não
9: vale.
10: Tem, então, vamos pegar outro. Tem que ter o nome preenchido. Pô,
9: peguei, talvez até o meu. Tá aqui, ó. Tem um, pega um aí.
10: Mais uma ganhadora do Pix de 100 reais, Cristiane Aparecida Gomes Ferreira. Cristiane Aparecida Gomes Ferreira. O final do telefone dela é 5362. 5362.
9: Lembrando, você que está aí curtindo, acompanhando, fique atento, a Rede Nova vai fazer o contato.
10: Mais um vale, mais um Pix de 100 reais.
9: Qual?
10: Mais um Pix.
9: Aqui, pode pegar aqui. Olha, gente, 100 reais vai cair na conta, fim de semana chegando. Vê aí se esse aí vale.
10: Simone, mais uma ganhadora, hein? A mulherada tá com sorte, hein?
9: É outubro rosa, a mulherada tá com aquela...
10: A mulherada tá com sorte. Simone Alves da Conceição. Simone Alves da Conceição. O final do telefone dela é 9183. Final do telefone 9183.
9: Então vamos lá.
10: Mais. Vamos lá, misturando aqui. Misturando no, os nossos cupons.
9: Tá parecendo uma sacola de Papai Noel, cara. Tá bom, gostei.
10: Agora nós vamos sortear, Túlio, um Vale Compras.
9: É, vamos lá.
10: Vale Compras, de R$150, hein?
9: Veio dois garrados aqui, pega esse primeiro.
10: Vale Compras, de R$150.
9: Tá na mão.
10: Mais uma ganhadora. Rapaz, a mulherada tá quente. Que Gislane bom. De Jesus Pereira. Gislane de Jesus Pereira.
9: Ó. Oh.
10: Essa aqui tá... Talvez eu nem a conheça. Ela tem um telefone fixo aqui, né? 6666. 6666. Não tem um celular, colocou o telefone fixo. Gislane de Jesus Pereira. Ganhou o Vale Compras de R$150. Mais um Vale Compras. Aneli Pereira Costa. Aneli Pereira Costa. O final do telefone dela é o 0619. 0619. Mais um Vale Compras, 150. Mais um Vale Compras saindo. Mais um Vale Compras, pode retirar.
9: Estão dando a honra aqui, deu sorte. Eu tô indo lá embaixo, velho. Vou lá. Pegar um aqui. Tá até emboladinho aí. Vamos ver.
10: Noara Luísa Souza Alcântara. Caramba. Noara Luísa Souza Alcântara. Final do telefone, 9733. Ganhou um Vale Compras de R$150. Agora são três kits da Rede Inova. São três kits da Rede Inova.
9: Vamos
10: saiu
9: lá,
10: o primeiro kit. Sorreila Messias Pinheiro Sampaio. Não sei se eu falei certo. Se pronuncia assim. Sorreila Messias Pinheiro Sampaio. O final do telefone é 5126. 5126. Muito bom. Mais um kit da Rede Nova. Vamos lá.
9: Você viu esse barulho aqui, gente? É a sacola mexendo aí.
10: Luciana da Silva Guimarães. Luciana da Silva Guimarães, o final do telefone é 1175. Muito bom. Rapaz, a mulherada tá...
9: Que bom.
10: Tá com sorte, hein,
9: pode
10: bicho?
9: Pode pegar outro aqui?
10: Rosa.
9: Pois é, começou daquele jeito.
10: Tá dando sorte mesmo aí pra mulherada. Mais um kit, não é isso? É, Mândia Pardinho Rodrigues. Mândia Pardinho Rodrigues. O final do telefone 4432. Ganhou aí o último kit da Rede Nova. Agora nós vamos aí para a escova secadora.
9: Olha,
10: chique, viu?
9: Rapaz.
10: Chique. Escova secadora
9: não
10: top.
9: Não é Natal não, mas os presentes de tão aniversário
10: aí.
9: Estão aí.
10: Elizabete de Jesus Rodrigues. Elizabete de Jesus Rodrigues aí foi a ganhadora da escova secadora. O final do telefone dela é 1746. 1746. Cafeteira agora, hein, Túlio?
9: Gente.
10: Cafeteira. Cafeteira show de bola.
9: Cafeteira, presente Rede Nova.
10: Rapaz, eu tomei um susto, achei que era eu. Falei, eu não posso participar, não. Danilo de Rodrigues, de Oliveira da Silva. Danilo de Oliveira da Silva. Um xará meu aqui, ó. Final do telefone 4773. 4773. Danilo de Oliveira da Silva. E, para fechar aí a nossa premiação de aniversário aí da Rede Nova Drogarias, a prancha.
9: Que rufem uns tambores.
10: Saiu um homem, né? Saiu um homem, é.
9: Rapaziada, ficou pro final.
10: Mais uma mulher, Nádia Lima de Souza. Nádia Lima de Souza, ganhadora aí da prancha. O final do telefone, 2305. 2305, muito bom.
9: Então saíram aí os 12 prêmios?
10: Saiu os 12 prêmios, nós faremos contato aí com todos os ganhadores, né? Pra galera poder retirar o brinde, quem ganhador do Pix aí, enviar a chave Pix pra gente poder estar fazendo o Pix hoje ainda, se a gente, né, se nos der retorno
9: que,
10: hoje.
9: Que cada ali é um cliente.
10: Cada.
9: Rapaz, esse sacolão, e parabéns pela clientela, viu? Que maravilha! Mas sabe, isso é fácil de entender. 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
10: Ô, Túlio, com certeza, né? E assim, agradecer mais uma vez aí a todos os nossos clientes, parceiros e amigos, né? Os nossos clientes, eles se transformam em amigos. E, assim, né, o real motivo da existência de toda a empresa é atender o cliente, né? 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
9: Danilo.
10: Valeu, valeu. 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
9: Com certeza. Danilo é um cara visionário e sempre trazendo coisas boas. Um empreendedor classe A, sabe? Carimbo ali de qualidade. Por aqui nós seguimos. Até, né, meio-dia, agora 10 horas 28 minutos, até o meio-dia a gente está junto aqui na melhor programação.
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0: É isso, 94, Felipe Araújo e Panda, na melhor programação. Panda tá em alta, hein? Todo mundo, né, fez um álbum aí que todo mundo participou. Quero mandar um bom dia aqui pro meu, do nosso ouvinte, meu amigo Rony Peterson. Bom dia, meu amigo, muito bacana seu programa. Hoje, aqui na minha residência em Ibirapuã, preparando um quitute aqui. Também tô cozinhando um feijão no fogão a lenha, rapaz. E outra, ele mandou foto, Rony. Ô, Rony, fala a verdade. Ele mandou aqui um abraço, que Deus, em sua infinita bondade, lhe abençoe. Você também. Eu tô vendo aí. Olha a bênção aí na sua frente, Rony. Olha esse fogão aí, Rony. Com essa lenha, com essa comida maravilhosa que Deus proveu aí para você, para sua família. Obrigado, viu, pela foto. Quando a gente vê... Ó, o rádio, ele mandou a foto com o rádio. Rony... Obrigado, cara. Olha, você trouxe uma coisa tão bacana aqui para minha mente, para o meu coração. Sabe por quê? Olha as garrafas de leite. Ah, é bom demais, cara. Que isso. Deus te abençoe demais. Parabéns aí. E ele falando, doce de leite. Tá preparando lá também um doce de leite. Botou aqui embaixo. É isso aí, Rony. Ó, é isso que é a vida. A gente trabalha. Eu sei que você tem seus afazeres e tal. Mas como você disse, aqui na minha residência em Ibirapuã, Tô curtindo, vai ter um almoço delicioso, junta aí as pessoas que você ama, vamos ser felizes. Tem isso também, a vida tem um trabalho, tem aquela agonia de cobranças ali, aqui eu sei, isso no fundo faz parte, porque tem hora que a gente, quando está de férias, sente um pouco, não é falta, não seria essa palavra, mas fica, cadê, eu estou muito ocioso. Então tudo compõe a vida da gente e é bom, mas quando você está nessa vibe que você está aí, meu irmão, ó... Não é inveja, não, mas eu gostaria de estar no seu lugar. Parabéns aí, viu, Rony? Abração aí para a galera de Ibirapuã que acompanha a gente. Pessoal aí. Alô, Jaquetô, lá em Ibirajá, distrito de Itaém. Alô, Itaém, Medeiros Neto, Itupeva. Pessoal de Itupeva também está sempre ouvindo a gente. Obrigado, viu? Edivaldo Cunha está mandando lá. Ó, Edivaldo está fazendo aniversário hoje. A Liene mandou duas mensagens. Deixa eu ver a Liene. A Liene, tá tudo certo aí?
1: Fala. Fala, falou tudo. Bom dia, aqui é a Aisha.
2: Aqui é a Aisha. Vai comer a tua... Tui.
0: Oi.
2: Bota, sai cada um pra mim.
0: Eu entendi tudinho. Gente.
2: Pode sair cada um pra mim dançar.
0: Ah, eu entendi tudinho, mas eu entendi mesmo, tô falando sério. O Mauro tá na sintonia. Bom dia, Túlio. Manda um alô pra minha vizinha. Uai, pra vizinha? Que massa, cara. Alô pra Wagner Válvulas. Ó, o Jabá, hein? Olha, Rafael mandou aqui. Bom dia, Túlio. Manda um alô pra minha mãe, Nalva. Ô, Nalva. Ah, bom demais. Parabéns, hein? Rafael é um cara bacana demais, viu, Nalva? Que coisa boa. Tá aí um filho mandando alô pra mãe. A Moni Silva mandou aqui. Alô, Túlio, bom dia. Tá digitando ainda. Tempo real, né? O Reginaldo, hoje... Que dia que ele botou aqui? Bom dia, Túlio, Reginaldo. Perdemos a Rascaeta e agora? Ô, Jesus. Mas pior que eu não... Né? Que coisa, né? Convoca o cara e dá ruim. Quem mais mandou aqui? A Liene tá gravando mais áudio. Eu perdi uma fala de alguém. O que a Simone colocou aqui? Tá digitando. Simone, que frase é essa que você está digitando? Ah, manda um alô para Sofia Vitória que está ouvindo. Toca para mim, segura. Ai, ai, ai. Depois você coloca o nome certinho. Deixa eu ir para o intervalo. Que música é essa? Segura? 94 é melhor. Pessoal lá da Barrosão. Venha para o Barrosão.
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11: Agora sim, 11:03, bom dia.

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É isso, 94, 11 horas 6 minutos. Estamos aqui acompanhando as redes sociais, acompanhando também, né, os principais portais de informação. E como o nosso programa é bem informativo, eu ouvi uma matéria aqui que ela tem dois cunhos, né? Ela é, de um lado, tensa, de outro, inacreditável, enfim. A matéria diz: Krista Peak é a primeira mulher condenada à pena de morte no Tennessee em 200 anos. Mas a injeção letal falhou. Ela continuou viva após receber duas doses do sedativo e foi levada para atendimento médico. E detalhe, as testemunhas descreveram, ela sorriu. Gente, jornalistas que acompanharam a tentativa de execução de Krista Peak nos Estados Unidos relataram uma situação sem precedentes após a mulher sobreviver a doses de injeção letal. Condenada pelo assassinato de uma colega de escola,

Gessner, âncora da afiliada da ABC, no seu post, abre aspas, ele novamente, isso entre aspas. Então, ela sorriu muito. A mulher que estava sendo, meu Deus do céu. Outros jornalistas presentes relataram que ouviram Pique roncar, soltar fortes expirações, né, e emitir suspiros. Em alguns momentos, a cortina da sala de execução foi fechada e os jornalistas só conseguiram ouvir os sons. Gessner afirmou que já havia acompanhado 5 execuções no Tennessee e que nada naquela noite havia sido normal. Segundo ela, os jornalistas entraram na sala de testemunhas por volta de 18h41, mas esperaram quase uma hora antes da execução começar, da suposta ali execução. Algo incomum, já que normalmente os procedimentos começam após 10 ou 15 minutos. Enquanto eles aguardavam, ouviam a mulher, né, condenada, chorando, gemendo em alguns momentos. As cortinas foram fechadas pela primeira vez num determinado horário, 19h46. Segundo o repórter, a mulher, Pick, ainda estava claramente viva, respirando, roncando. 3 minutos depois, as cortinas foram abertas novamente e os jornalistas puderam ouvir Pique roncando muito alto, com a boca aberta. As cortinas foram fechadas novamente, 8 horas e 5 minutos da noite, e permaneceram fechadas. Uma repórter, Catherine Sweeney, da Saúde, da rádio WPNL, afirmou que o protocolo de execução do Estado aparentemente não previa o que deveria acontecer caso uma pessoa continuasse viva após receber uma segunda dose do sedativo. Segundo a repórter, o protocolo não estabelecia quando a cortina deveria ser aberta, normalmente fechava ou fechada. Enfim, é algo sem precedentes. Nada disso deveria ter acontecido e não havia um plano para isso, afirmou. Eles tentaram e não conseguiram. Depois disso, a cortina foi fechada pela segunda vez. Jornalistas, né, ficaram ali lá de fora, não voltaram mais a vê-la e passaram a ouvir apenas sons dela, da mulher, respirando e roncando muito alto por quase uma hora. Resumindo, gente, não foi bem sucedida, né? A condição de Pique após a mulher condenada, Pique, após o procedimento, não foi divulgada imediatamente. Ela foi levada para receber atendimento médico depois de deixar a prisão de segurança máxima de Riverbend, em Nashville. Também não estava claro quais medidas legais seus advogados, o Estado, né, do Tennessee, poderiam tomar depois da tentativa de execução, que não foi concluída. Ela foi, eu estou assim, também fiquei abismado. Ela foi condenada, lá é, nos Estados Unidos, assim, em alguns estados, parece que é estado, ela foi condenada, a aplicação da dose, não morreu, aplicaram de novo. Ela permaneceu viva. E aí, será que ela pagou a pena? E está viva. É um ponto de interrogação, algo como dito aqui pelas equipes, né, da ABC, rádio, enfim, são precedentes, porque a pena foi executada. O resultado não aconteceu. E aí? Diferente, né? 11 horas, isso aqui está lá no portal, para quem quiser acompanhar, no portal da CNN Internacional. Está lá, ela sorriu, segundo testemunhas, que descreveram essa tentativa de execução pelo estado do Tennessee numa mulher nos Estados Unidos. É assim. Duro, ela podia, né, sediar aquele filme, Duro de Morrer, né? É isso. 94 FM, são os fatos da vida que acontecem. Tá na hora de música, tá na hora da gente acompanhar a parceria de Pablo e Menos é Mais. Saudade Inconveniente, aqui as melhores.

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2: É isso, nosso resumão de novelas chegando no último bloco do Bom Dia 94. Lembrando que hoje uma novela não vai ser exibida, viu, gente? Não vai ser exibida hoje a novela, se eu não me engano. Deixa eu ver, Quem Ama Cuida, é isso mesmo. Hoje tem, parece que tem debate lá no Plim Plim, não vai ser exibida a novela. Então vamos à Nobreza do Amor, né? Nobreza do Amor. O que vai acontecer hoje, quinta-feira, 1º de outubro? O Gendal planeja sua ida a Barro Preto. A Lica, no caso a Lúcia, e Tereza contratam Mundica para trabalhar no ateliê. Chinua confessa a José que teme as atitudes de Gendal. Niara, a Vera, se despede de Ana Maria e das crianças da escola. Omar se oferece para arcar com os custos do advogado e libertar Miguel da prisão. Binta propõe um acordo a Campbell e exige o apoio de Pascoal. José tem um sonho com Caimã. É Caimã. A Lica, a Lúcia, repreende a insistência de Mirinho em se aproximar dela. O Nildo anuncia a Niara que seguirá com ela para Batanga. Gendal envia o telegrama a Virgínia, anunciando o dia de sua chegada em Barro Preto. Tá aí. Agora vamos de Por Você, novela do Plim Plim. Essa é da 7, né? Pois é. Quinta-feira, 1º de outubro, Vanessa tenta se explicar para Gabriel, que confronta Junqueira sobre a idoneidade de seu trabalho no hospital. Glorinha é excluída por suas amigas da escola. Lucas chama Margot para um café. Lia registra o comportamento diferente de Samuca. Glorinha tem uma crise durante as aulas de judô e leva uma suspensão. Silvia convida Margot para uma aula de balé. Hanna e Glorinha se aproximam de Manuel. Na verdade, Hanna e Glorinha se aproximam. O Manuel, por sua vez, convida Pérola para sair. Aí sim é outro lance. Vanessa planeja tirar Bela da posição de idealizadora do programa assistencial do hospital. Vanessa instiga Peixe a procurar um advogado para conseguir a guarda de seus irmãos e diz que irá arrumar um trabalho para o rapaz. Bela e Yara descobrem que Júlia fez contato com Haroldo antes de seu acidente. E como dito, né, a novela das oito, não, Quem Ama Cuida, não terá aí a sua exibição hoje pelo canal de origem, o Plim Plim. 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Tá na hora de curtir aquele forrozinho. Moda dos Traiados, banda Pancanejo.

0: Tá aí, delícia de som. Olha, a versão lentinha dessa canção é maravilhosa. Essa do A.E.S. Wicked Game é deliciosa também. É aquilo que eu sempre falo, tem música que pro cara conseguir estragar, ele tem que ser muito doido. Essa aí eu já ouvi ela em versão até rock e ficou massa. E essa versão, sei lá, que faz a gente flutuar, ficou deliciosa também. 94, Wicked Game. 94, a melhor, a mais ouvida, 11 horas 31 minutos. Bom dia. Fica por aqui. Na sequência, chega para você a resenha esportiva, o giro esportivo, para a gente falar aí, né? Hoje a pauta, ontem a gente não terminou a fala, hoje a gente vai falar do Cristiano Ronaldo, tá? Menino tá malvadinho, hein? Daqui a pouquinho, não sai daí, a live do YouTube já tá aberta.
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1: É isso, 11 horas 37 minutos. Bom dia, Nanuque. Bom dia, região. Giro Esportivo no ar. Pronto, preparado e querendo trazer informações para você do esporte nessa quinta-feira, primeiro dia do mês de outubro de 2026. Bom dia, Valmir.
2: Bom dia, Túlio. Bom dia para toda a Nanuque, região. Vou mandar um alô aqui pro meu amigo Corino, lá do Zaru. Não perde um Giro Esportivo. Também mandar um alô para Cacá. Cacá mora aqui na Águas Formosa. Falou assim, manda um alô lá pra nós lá. Nós estamos aqui trabalhando aqui na... Eu acho que é Vista Linda. Um alô aí pra toda a galera aí que tá com a mão na massa aí. E, Tulhão, e aí, o que você tá achando do Brasil nesse amistoso? É, Cristiano Ronaldo. Que bagunça é de Cristiano Ronaldo, moço?
1: Na verdade, rapaz, curioso isso. Inclusive, né, daqui a pouco a gente vai falar aqui da Argentina, mas o que que acontece? É uma história que eu acredito. Eu ouvi um boato, aí agora tem que ver, né? Na rede social, que eu acho que foi o Rica Perrone que colocou isso, foi o Rica, que tinha um combinado. Aí resta saber a veracidade disso. Por exemplo, parece que eram dois amistosos e ficou combinado do Cristiano não jogar nenhum e no outro entrar e jogar pelo menos um período. E não aconteceu. Então, Cristiano Ronaldo ignorou o apelo de Jorge Jesus em um aeroporto. Está aqui, ó, manchete do G1, vamos lá. É, Cristiano Ronaldo deixou a concentração em Portugal, em Copenhague, na Argentina, após uma última tentativa de Jorge Jesus e Pedro Proença de convencê-lo a permanecer com a seleção. Segundo o jornal espanhol, o treinador e o presidente da Federação Portuguesa de Futebol acompanharam o atacante até o aeroporto, tentando demovê-lo, né, da ideia de sair. O jogador havia deixado o centro de treinamento e seguido para o hotel para pegar a bagagem. Depois, um avião particular saiu de Madrid com destino a Copenhague para buscá-lo. A aeronave chegou na Dinamarca, por volta, né, aqui fala, volta de 10h15, 5h15 da tarde aqui em Brasília, lá já era de noite. Jorge Jesus e Pedro Proença foram até o aeroporto, fizeram, né, essa tentativa e não deu certo. O atacante manteve a decisão de, aqui já segundo o jornal Marca, Ronaldo se recusou a ouvir os argumentos apresentados pelo treinador e pelo presidente da federação. Pouco depois, a saída aconteceu em meio à repercussão do episódio envolvendo o treinador. Segundo o jornalista Edu Aguirre, amigo de Cristiano Ronaldo, Jorge Jesus pediu desculpas ao atacante em particular após deixá-lo aquecendo por 30 minutos sem colocá-lo em campo e teria prometido fazer um pedido público de desculpas. Ainda de acordo com Aguirre, a mudança de postura pública de Jorge Jesus teria feito Ronaldo se sentir traído.
2: Rapaz, esquisito, hein? Querendo ou não, Cristiano Ronaldo é o maior ídolo português, né? Então, assim, se teve uma conversa que ele ia jogar, deveria ter jogado. E um cara igual Cristiano Ronaldo não ia ficar 30 minutos aquecendo para não jogar, né, Túlio?
1: Ó, aqui, ó, acho que aqui, essa outra conteúdo aqui, ó. Jorge Jesus teria pedido desculpas a Cristiano Ronaldo pelo episódio do aquecimento durante a vitória em Portugal, de Portugal sobre a Noruega, prometendo fazer a retratação publicamente. A informação revelada pelo Aguirre e tal. Segundo o Aguirre, Ronaldo e Pedro Proença participaram de uma reunião na noite de terça-feira. Na conversa, o técnico teria reconhecido que errou ao deixar o atacante aquecendo meia hora sem colocá-lo em campo. Houve uma reunião, né, falando sobre isso. Quer dizer, olha, se você for olhar, eu entendo uma coisa. Existe uma coisa, no futebol acontece, e eu sou a favor dela, chama equidade. Em empresa, acredito que é uma coisa hierárquica que acontece. Você pega um cara que representa, que sempre foi cabeça na sua seleção. Havia uma, né, vamos botar assim, para que você deixa um cara que é respeitado mundialmente? O Cristiano Ronaldo é o top dos top junto com o Messi. Bota o cara para... Ninguém nunca fez isso. Os sheiks lá, aquele pessoal respeita ele, ele é até dono de... Sim. Aí o cara põe para aquecer, deixa meia hora. Ele expôs, na minha visão, nesse ponto. Porque de ontem eu estava com uma visão, hoje eu já estou com outra. O que que você acha disso?
2: Rapaz, também, pela essa visão aí, como é que você vai achar Cristiano Ronaldo ali fora aquecendo? E é um amistoso, simples, né, Túlio? Não ia interferir em nada? Tipo assim, se não querer usar o jogador, nem convocaria. Assim, porque o Cristiano Ronaldo antes tinha dado uma entrevista. O dia que, não, que ele que se sentia inútil para o time, ele sairia. Então, acho que ele sentiu-se inútil ali, porque duas partidas o cara não jogar nem um minuto, exemplo.
1: E ainda ficar meia hora
2: aquecendo? Meia hora aquecendo?
1: Tá me fazendo de bobo?
2: Pois é. E assim, será que é o fim de Cristiano Ronaldo na seleção? Será que ele tem possibilidade de voltar com o Jorge Jesus?
1: E o Jorge Jesus que abra o olho lá, porque ele é muito forte por lá.
2: Sim, e assim, se Portugal der algumas derrapadas aí, o pessoal vai preferir ficar do lado do Cristiano Ronaldo, né?
1: Eu acho que a maioria. Porque tem um contexto...
2: Porque Cristiano Ronaldo não pode ter um fim desse no Porto de Porto. Não pode ter um fim assim.
1: Porque tem um contexto o seguinte. É aquilo que eu falei da equidade, do não é assim, todo mundo é igual a todo mundo. Sim. Você não vê o... Posso falar? Você não vê o tratamento do Messi lá na seleção? Sim. Como era? Ele correspondia.
2: Sim.
1: Por mais que as pessoas falem, o Cristiano Ronaldo é muito futebol.
2: Sim.
1: Ele, com essa idade que tem, ele pediu um valor aí, ele vai para qualquer lugar. Um valor Sim. alto. É, volta para o futebol inglês. Então, o Jorge Jesus, você me desculpa, o Jorge Jesus deu uma rapada assim, não. Porque é desnecessário.
2: Sim.
1: Inclusive, eu acho muito ruim, um dia eu vi um jogador dando entrevista. Cara, eu não me lembro, eu tô com um negócio de esquecer as coisas. O jogador falou assim, olha, cara, eu fui um jogador da Argentina. Eu fui, mas eu fiquei muito chateado. Me desculpa falar, se não é prorrogação, se não é um jogo de Copa que tem pênalti, que aí justifica. Sim. Aí tem uma partida lá. Um amistoso. Você arrumar um problema desse com um cara... Se fosse assim um jogo, olha, Ronaldo, não tem como você entrar, porque nós estamos atacando a gente e tal.
2: Porque o jogo está corrido.
1: Eu preciso pôr um zagueiro. Agora, um amistoso, que o time está ganhando. Chico, eu vou botar você agora. Bota o cara 15 minutos, 20 minutos. Respeita. Eu achei que faltou respeito aí. Porque, Sim. pelo grau do jogo, era um amistoso. Amistoso deriva de amizade. Está tendo amizade aí nessa situação deles aí? Teve um trato. Ah, o treinador pode errar. Tá, tem essa história. Sempre tem aquelas justificativas terceiras. Mas, velho, tem que respeitar o cara, velho. O cara pagou uma vergonha lá. Aí o pessoal deve ter zoado, deve ter... Né?
2: Você acha que a Argentina faria um trem desse com o Messi? Nunca.
1: Porque o Scaloni... Velho, o Scaloni, se você for olhar, Valmir, fez a coisa certa. Tem os treinadores, e aí é que é o problema. Luxemburgo era meio assim. Filipão, às vezes, tinha esse problema. Sim. Eles tinham uma mania de provocar o cara, achando que esse... Eu acho o seguinte, a melhor forma, minha visão, não é só para o futebol, não, é para a vida. A melhor coisa de você tirar o melhor de alguém, de um bom profissional, é valorizando ele.
2: O Luxemburgo fez isso com o Ronaldo lá no Real Madrid. Aí você vê que o Ronaldo falou, por isso que ele caiu. Pois é.
1: Teve um jogo... foi o Cristiano Ronaldo. Não, foi o Ronaldo. Você lembrou bem que... Não terminou, porque teve lá um apagou a luz do estádio. Você lembra? Você lembra dessa
2: lembro, fala? Lembro,
1: aí Ronaldo, faltava 4 minutos para terminar. Ronaldo sofreu um pênalti. Aí, aí na hora de bater o pênalti, acabou a luz, não teve. No outro dia voltou todo mundo, Real Madrid, não sei quem. O Cristiano, ele não deixou o Ronaldinho Fenômeno bater. Não, o Ronaldinho, eu não sei se o Ronaldinho entrou ali, o que foi? Ele entrou. E saiu em 4 minutos.
2: Por isso que ele caiu.
1: Isso é falta de respeito. Ronaldo, então, deixasse... Mas ele botou o cara para aquecer. Ele deu... E havia Sim. um pré... Pô, dois amistosos, não vai pôr o cara para jogar. Por quê? Porque convocou eu, então.
2: E o amistoso foi em que país?
1: Agora aqui?
2: É.
1: Foi isso. Dinamarca? Não foi, não? Foi na Dinamarca.
2: Na Dinamarca, né? Pois é.
1: Pô.
2: É esquisito, né? Porque se não queres colocar o cara para jogar, nem convocar, falar assim, Ronaldo, não vou convocar você agora, mas nas próximas você vai estar na lista.
1: Eu ontem...
2: Ficaria melhor.
1: Eu ontem estava com estava numa vibe, na minha fala, e porque, por isso que é bom a gente analisar a coisa. Que o Cristiano Ronaldo estava de onda. Mas depois, vendo aqui o contexto, pô, velho, o líder, ele mais do que ninguém, é o cara que vai me botar para cima.
2: Sim.
1: O meu líder... Ele tem que fazer ou entregar o melhor, é a função. Liderar não é mandar nas pessoas.
2: Sim.
1: Liderar é extrair o melhor que elas têm como profissionais. Igual um pai de família. Né? Então, pai, ele não vai ficar mandando nos filhos, ele vai orientar para o melhor. Aí o cara combina um trem, né? Você vai entrar. Bora lá, aquece aí. Aí deixa Cristiano Ronaldo na beira do campo.
2: Pode perder o vestiário, né? Se fez isso com o Cristiano e com os outros.
1: Porque tem, ô moço, o peso das pessoas. Vamos lá, por que você acha que Neymar foi convocado?
2: O peso, o nome dele, né?
1: Você acha que o Ancelotti ia comprar uma briga dessa? Peraí, pô. Ele tá em condição, ele jogou lá.
2: Eu vou pôr o cara. Eu vou te dar um exemplo aqui. Vamos supor que não leva o Neymar para a Copa do Mundo. Não tivesse levado. O Brasil perdeu. Ia perder de qualquer jeito, que estava mal. Mas a culpa estaria em quem? Ancelotti não levou Neymar aí.
1: Ia ter interrogação aí. Ia ter interrogação. Aí tá. Você acha que o Ancelotti é ruim levar ele? Eu fui um defensor.
2: Não, eu falava aqui que tinha que levar ele. Que era o melhor que nós tínhamos.
1: Porque o Ancelotti chegou. Vem, você não é o cara? Uhum. Entra aí no jogo. Isso. Ele não resolveu. Aí é culpa do Ancelotti.
2: Porque ele não ia...
1: Não é.
2: Porque mais da metade da população brasileira falava que Neymar tinha que ir. Ele ia comprar essa briga, não ia.
1: E é isso, gente. É essa questão. Sabe o que há? A gente entende. Só para encerrar aqui, eu acho que você vai entender. Quando eu fico falando aqui da questão de gestão das coisas, sabe, gente... saúde, as coisas, eu acho que as coisas mais importantes para os seres humanos, saúde, educação e gestão, desde a família, gestão nos procedimentos profissionais, gestão na liderança, gestão financeira, sabe? A gente tem muita gente tem ninguém, pouca gente pensa nisso. Nós temos que ter um problema. É uma visão para gestão. Mesmo quando você está ganhando muito dinheiro, você tem que entender o ponto ali de onde pode ir. Você já viu falar que muitos empreendedores quebram no primeiro ano?
2: Não sei se você viu uma entrevista de Roberto Carlos, jogador. Ele falou que aquela fortuna dele toda foi embora.
1: Falta de gestão pessoal.
2: Agora que ele começou a retornar aquele dinheiro que ele tinha, porque ele perdeu tudo, ele estava dando entrevista. Hoje ele dá palestra.
1: 99%?
2: Hoje ele dá palestra.
1: Aí, para você ver, o que um bilionário... Que ele você
2: é doido. Tá doido?
1: Ele falar... Quer dizer, gente, ó, a questão é o seguinte, eu acho que o Giro já falou isso 500 mil vezes e vai falar mais uma, entre outras mais que serão ditas. Entenda uma coisa, e não é só para o esporte, não. Aqui a gente está falando do esporte, mas eu vou fazer o gancho. Aprendam, quando eu falo aprendam, eu falo humildemente, porque eu não tenho o direito de exigir nada de ninguém, foquem, essa é a palavra melhor, a gestão da vida. Vai no supermercado, controla o que vai comprar, compra o necessário, quer fazer um mimo, entenda, até você tem que compreender o mimo. Não, vou levar essa bandeja de iogurte cara aqui, porque eu quero e tal. Mas entenda a sua visão de vida. Porque é assim, o cara ganha 10 mil, 5 mil, aí passa a ganhar 10... 5 mil dava apertado. Pô, tô apertado, vou ganhar 10. Aí ganha 10, como é que você tem a mesma dívida? Porque ele muda o conceito.
2: Isso.
1: E a gestão tá aí, de você saber o que é para cada coisa, o seu ordenado tem, ó, isso aqui é para luz, para água, isso aqui, sobrou isso aqui para mim. E ainda dentro do que sobrou, eu preciso guardar tanto, porque tem um amanhã que eu não sei. Vai que vem uma pandemia, isso. Vai que tem um terremoto, vai que... Ah, Túlio, mas você está sendo pessimista? Não, eu sou otimista. Mas eu tô vendo problema de gestão com o brasileiro. A gente tem uma cultura de gestão aleijada, ruim. Vamos para o intervalo? Agora 11h51, voltamos já.
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1: Exato, 11 horas e 52 minutos. Estou vendo aqui as redes sociais. Rapaz, que honra. Meu filho, Jean Vitor, está aqui no YouTube, mandou mensagem. Observação, o jogo foi pela Liga das Nações. Foi amistoso, não. Foi Liga das Nações. Obrigado, meu filho. É porque eu não acompanhei. É, campeonato oficial. Então, o Cristiano Ronaldo foi... Meu filho é Cristiano Ronaldo louco.
2: Então, por isso que o Cristiano está mais retado ainda. Porque ele gosta de jogo grande. E... ele gosta de competição.
1: E Portugal tem duas ligas dessa. É o maior campeão. E o Cristiano Ronaldo esteve.
2: Sim.
1: Na verdade, cara, essa história bonita de Portugal, essa ascensão que Portugal teve, por mais que falem e tal, é igual o Messi.
2: Eu era os caras que carregam.
1: Lá, são os caras que carregam. Respeito, cara, equidade. Né?
2: Aí... porque ele merece um final assim, glorioso lá em Portugal.
1: E o Jean colocou aqui, ó, pela primeira vez desde a Eurocopa de 2008, Cristiano Ronaldo é suplente durante um jogo inteiro e não joga um só minuto em Portugal. Não jogou contra a Noruega. Né? Sabe, cara, eu acho que é meio falta de respeito. Tudo bem, se talvez consiga conscientizar o cara, olha, você vai entrar jogando e eu não vou ter condições, já abre um jogo com o cara, não vou ter condições de deixar você... 90 minutos, mas se propôs a colocar para aquecer, entra. Isso. Ele não ia ter aquela desculpa lá, não quis me colocar. Porque aí se ele falar, só deixou eu jogar 20 minutos. Aí ele ia estar de birra.
2: Sim.
1: Aí o jogo virava contra ele. Agora, hora nenhuma?
2: Aí é complicado, dois jogos o cara não jogar e só foi passear então, né?
1: Agora vamos lá, agora vamos dar uma de peladeiro aqui agora, eu e você. Então, um jogão lá, tudo bem, peladeiro não. Imagina se é o técnico, se é Jorge Jesus. Tá lá, jogo, pá, tava ganhando e tal. Aí você olha pro banco, tá Cristiano Ronaldo. Você não põe não, velho?
2: Uai, é até difícil de falar, não colocar o cara numa partida.
1: Eu ouvi falar, eu vi um cara na rede social falando, não foi o Rica não, foi no programa que eles fazem lá, como é que é o nome daquele programa? Pilhado não, como é não, né, outro. Que... o Jorge Jesus andou fazendo uns trem desses no Flamengo lá. Teve um dia que ele pegou o Arão, ele sacudiu o Arão, você lembra?
2: Sim.
1: Deu um empurrão no Arão, sei lá.
2: Pô, como é que foi. Ele é meio brabinho, né?
1: Pois é, mas ali ele pegou um dinossauro ali, pra ele brigar, viu, velho?
2: Aí já é complicado, é outra partilheira, né? Ele fez isso com o Neymar também lá na...
1: com o Neymar?
2: É, barrou o Neymar. Ele falou que o Neymar já era um ex-jogador quando jogava lá na Arábia lá. Pô.
1: Sendo atleta dele?
2: Sim, uai.
1: Ah, então Jorge Jesus é problema. Então é arriscado ele chegar aí, se ele viesse aqui para vocês, que ele inclusive já falou que parece que não vai dar mais pro Flamengo, né? Ele falou um negócio assim. Não é...
2: pô, mas...
1: a torcida... aí ele chega aqui e barra a Arrascaeta.
2: Não, mas a...
1: ele que barrou. Foi quem que barrou? Ele fez umas barrações lá. Quem foi que barrou o Gabigol na época?
2: Foi Gabigol.
1: Foi Dorival?
2: Foi Dorival? Dorival. Não, Dorival juntou os dois, é Gabigol e Pedro para jogar. Foi o Sampaoli.
1: Ó, vou te contar uma coisa. O jogador grande que construiu história, ele não quer ficar no banco.
2: Não quer. Mas eu acho que o Cristiano Ronaldo aceita ficar no banco, mas ele quer dar sua contribuição jogando também.
1: Por que você acha que Gabigol saiu do Flamengo? Por que você acha que Gabigol não ficou no Cruzeiro, que ele tava comendo banco?
2: E agora começou a jogar bem no Santos, né?
1: É, não sei. Ele não vai querer voltar, não.
2: Mas ele tem contrato com o Cruzeiro, ele vai voltar. O Cruzeiro tá precisando.
1: Na verdade, deixa eu abaixar aqui, que acabou atropelando aqui a propaganda. Tava sem o efeito aqui. É muita coisa, gente. A gente tem aqui que... é, controlar mil coisas ao mesmo tempo e agora, perdão aqui, agora sim, eu acho que alinhei aqui. Deixa eu te falar, Argentina, falar em furacão, né? Falar em dinossauro, Argentina...
2: A Argentina, de uns 8 anos para cá, né, Túlio? Vem surpreendendo, jogando bem, chegou na final, Copa do Mundo ganhou, chegou em outra, foi vice, mas continua bem, assim, bem avaliada, né? Bem sem avaliado. O Messi agora, mas... continua jogando muito bem. O jogador do Palmeiras jogando muito bem, o Flaco, né? Então, assim, a Argentina é sério candidato para chegar forte na Copa América, Copa do Mundo de novo, porque é bem estruturado. O treinador desse é bom, né, velho?
1: Com certeza. Deixa eu te falar, o Flaco Lopes, né, que é do Palmeiras,
2: sim,
1: né?
2: Sim, Palmeiras.
1: É, comemorou seu primeiro gol pela Argentina, presente da vida. Flaco Lopes marcou pela primeira vez com a camisa da Argentina, comemorou o feito alcançado na quarta-feira em amistoso contra a Bolívia, em Córdoba. É, Flaco entrou no segundo tempo do amistoso. É, eu confundi aquela hora de Portugal aqui, porque aqui está rolando data FIFA amistoso.
2: Amistoso,
1: e lá está rolando, né? Um campeonato oficial. Obrigado aí ao meu filho, Jean. Vou trazer você aqui, Jean, uma hora para fazer o programa comigo. Vai ser bom.
2: Vamos estar ligado, né?
1: Tá, eu, você e Valmir. Flaco Lopes entrou no segundo tempo do amistoso de hoje, depois de nem estar no banco de reservas. Antes da partida, a Federação Argentina errou na arte de escalação e deixou o centroavante fora. Vamos lá. O jogo... Foi o primeiro da Argentina após ser vice-campeão da Copa do Mundo. A Argentina está em alta,
2: cara. Está em alta.
1: Não vem falar que não sei o que, não. A Argentina está em alta. Lionel Messi parece que vai fazer uma despedida, mas não está, né? O Scaloni está aí. E quer saber? A Argentina terá mais dois amistosos nessa data FIFA. Messi fará sua despedida em um deles, né? Na próxima terça-feira, dia 6. Enfrenta Benin, no Montreal. No Monumental de Nunes, vai ser a despedida.
2: Em casa, hein?
1: Não, ele merece, né? Messi, o maior jogador que eu vi jogar, Aí tem o Pelé, que a história diz ser o melhor, e eu não vou contestar isso, né? Enfim, mas foi 4-0, né? 4-0, a Argentina passou por cima aí nesse amistoso. Estou aqui preocupado com o horário eleitoral. Valmir, a gente vai ter que se despedir do horário eleitoral. Parece que é a última edição desse primeiro
2: turno. Está acabando, né? Então, boa tarde a todos. Até um próximo programa, né, Túlio?
1: É isso. E, como dito aqui, amanhã a gente fala mais. Amanhã a gente arremata a semana aí. Amanhã a gente... E o Brasileirão, cara? Tô com saudade, hein?
2: Rapaz, é ruim você ligar a televisão, você não vê o Flamengo, você não vê o Vasco, Palmeiras, Corinthians jogar. É esquisito. Mas vai voltar logo.
1: Bom demais. É isso, agora a gente vai pro era. Horário eleitoral gratuito. Boa tarde, Giro Esportivo de volta amanhã.
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1: 94 FM, boa tarde, agora meio-dia e 32, fechando sequência, Leone e Herbert Viana, por que não eu? Informação chegando, o WhatsApp lança regras para controle parental no Brasil. A empresa Meta, dona do WhatsApp, anunciou na última quarta-feira, dia 30, uma série de recursos para que pais, mães e responsáveis possam ter o controle ou mais controle sobre os adolescentes e o que eles usam, no caso, em aplicativos. Os responsáveis vão definir quem poderá ver a foto de perfil do adolescente e quem pode adicioná-lo a um grupo. Também receberá uma mensagem para avisar com quem o jovem está conversando quando ele for adicionado ou sair de um grupo e quando um grupo do qual ele faz parte adicionar vários novos integrantes. Os pais também poderão escolher qual tipo de experiência de inteligência artificial da Meta os adolescentes terão acesso. A configuração padrão para maiores de 13 anos ou uma opção mais rigorosa com conteúdo limitado. Todas as configurações só podem ser modificadas por meio de PIN definido pelo responsável. Apesar do controle, o conteúdo das conversas e ligações continuará privado e protegido por criptografia, ponta a ponta. Ao anunciar a mudança, a Meta informou ainda que trabalha em novos controles parentais baseados em pedidos feitos pelas famílias. Criado há um ano, o Estatuto Digital da Criança e do Adolescente estabeleceu uma série de normas para a proteção de crianças e adolescentes em ambientes digitais, como redes sociais, jogos e aplicativos. Entre as regras está o controle parental obrigatório, como monitoramento das atividades pelos pais através de vinculação de contas. As empresas ficam obrigadas a criar mecanismos de controle para averiguar a idade do usuário e bloquear conteúdos impróprios. A lei também proíbe as empresas de tecnologia de coletar dados excessivos de menores e rastrear comportamentos para sugerir produtos e serviços. Como habilitar o controle parental no WhatsApp? A configuração precisa ser feita por meio do celular do adolescente. Baixe o WhatsApp, escolha o idioma, aperte concordar e continuar. Depois, em mais opções, selecione a opção criar conta, gerenciada por pai ou mãe ou responsável. Cadastre o número de telefone, data de nascimento e idade. Clique em continuar para conectar com a conta do responsável. No celular do responsável, aí já muda de celular. Aponte a câmera para o QR Code exibido no aparelho do adolescente e toque no link que aparecer. Abra o WhatsApp, toque em concordar e continuar. E confirme que você é um adulto, crie um PIN de 6 dígitos, confirme o toque e em avançar, né? Após a confirmação, toque em avançar e depois em OK. Agora conclua a configuração no celular do adolescente. Então tá aí, né? Pais e mães responsáveis serão avisados com quem o adolescente está conversando no aplicativo. O WhatsApp lançou novas regras de controle parental para o Brasil. Fonte de matéria, Portal Agência Brasil, informando Rádio 94 FM Nanuc. Uma ótima tarde para você, um excelente horário de almoço, agora meio-dia e 36.
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0: 94 FM, Raimundo Fagner e Roberta Miranda, cabecinha no ombro, agora são 12:49, uma ótima tarde.
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94 FM, agora meio-dia e 58. Tá aí uma canção do Rei Roberto Carlos, de 1974. A primeira gravação aconteceu em 1968, composição de Roberto Carlos e Erasmo Carlos. Então, gravada em 74, escrita em 1968 por dois ícones da música nacional, o Rei Roberto Carlos e o Tremendão Erasmo Carlos, irmãos aí, né, notoriamente. Agora, meio-dia 58, estou me despedindo de vocês por hoje. Estamos juntos desde as 7h30 da manhã, no Conexão, no Bom Dia 94, no Giro Esportivo e nesse início de tarde. Quero agradecer a sua audiência e pedir que você se mantenha conosco. A programação não para, 24 horas no ar, vem aí. Daqui a pouquinho, Alessio, Adriana, Constantino e você, sempre com muito entretenimento, interatividade, através do 339-9864-9494 e ouvindo a sua música predileta aqui na Melhor. Participe, interaja, somos multiplataforma. 94 FM, a rádio que vai mais longe para ficar mais perto de você. Boa tarde. Para fechar, Skank, resposta.

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0: Bom demais, Rádio 94 FM, a rádio que vai mais longe para ficar mais perto de você. Tá aí, Glória Groove, leilão. Agora faltando 22 para as duas. Olha, boa tarde para você, onde quer que você esteja. 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

0: Galera de Goiânia, tamo junto e misturado aí, ó. Em nome de Jéssica Produções, segura que eu quero ver, meu irmão.
1: Eu quero ver.
0: E tira o pé, tira o pé.
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0: Bom demais, Rádio 94 FM, a cara do sucesso. Tu és Zezé de Camargo e Luciano, Anjo do Amor. Agora faltando 8 para as 2, boa tarde.
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Está aí um clássico da Rádio 94 FM Espanha, Coming. Agora faltando um para as duas. 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

0: E daqui a pouquinho tem muito mais aqui no Delírio.
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0: Não.
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1: Vitor e Luan, essa moda é boa demais.
2: Conta essa história pra gente.
1: Conta comigo, é só.

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11: Tudo certo por aqui, 15 horas e 5 minutos. Boa tarde.

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Muito bem, ótima tarde para você, 15 horas e 6 minutos, começando Estação da Tarde. Boas tardes, né, gente? Que maravilha, hoje, 1º de outubro, seja bem-vindo, outubro, primavera chegando com tudo, cheio de calor, logicamente, né? Hoje, 1º de outubro, dia de Santa Terezinha, dia do vendedor, parabéns a todos os vendedores, dia nacional do idoso, dia internacional da terceira idade e dia nacional do vereador. E claro, hoje é dia de babado, a partir das 16 horas, os babados mais bafônicos, daqui a pouquinho eu vou contar tudo, vou falar sobre a mãe da Ludmilla, que ela decidiu aí falar sobre a situação, essa polêmica toda aí com o Sérgio Rondjakov aí na Fazenda, e ela contou mesmo, né, ela simplesmente assinou embaixo em tudo que a Luísa Ambiel falou, né, sobre acusações aí de assédio, enfim, daqui a pouquinho eu vou falar sobre isso. E tem mais notícia aqui, vou falar sobre a Virgínia, vou falar sobre o Arthur Aguiar, que está sendo processado por dívida de mais de 400 mil reais, que é isso, menino? Dona Luciana Gimenez, que recebeu aí, ó, simplesmente uma ordem de despejo. E vou falar sobre o jogo da NFL aqui no Brasil, no Rio de Janeiro, que bateu recorde de audiência. E vou falar também sobre a Verônica Costa, que agora está sendo acusada de maus tratos a animais, né? E vou falar também sobre o cantor Pablo, que cancelou um show aí nos Estados Unidos e está sendo acusado de calote. Que é isso, gente? Esses babados e outros mais daqui a pouquinho pra você, hein? Vou contar tudo a partir das 16. Transmissão pela NET no nosso canal, no YouTube, Rádio 94 FM, no Nuke, claro, né? Pelo nosso... A nossa frequência, a melhor frequência, 94.5. Começando aqui, Thiago Jonathan. 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
11: Muito bem, agora 15 horas e 20 minutos. Lembrando, daqui a pouquinho tem o programa É Babado. Eu vou falar sobre a situação do Sérgio Rondjakov. Tá toda aquela polêmica aí na Fazenda. E ele tá falando que tá sofrendo perseguição aí no programa. Lembrando que o Sérgio Rondjakov, né, tá sendo preferido aí do público. Ele e a Giovanna Gold, né, os mais polêmicos aí, estão se jogando mesmo. Mas eu vou falar sobre essa situação. A Luísa Ambiel, né, entrou nessa linha de acusações, né, endossou. E agora vem mais uma testemunha, que é a mãe da cantora Ludmilla Silvana. Dona Silvana, que endossou mais ainda tudo que a Luísa Ambiel falou, né? Daqui a pouquinho eu vou contar os detalhes. Vou falar sobre a Virgínia, foi atacada por um internauta e ela devolveu o desaforo. Vou falar sobre o cantor Pablo, que está sendo chamado de caloteiro, porque cancelou um show aí nos Estados Unidos e ele veio a público se pronunciar e se defender. Então, todos esses babadinhos, daqui a pouquinho, às 16 horas, é lógico que você não vai perder de jeito nenhum, né? Com certeza não vai perder de jeito nenhum. Chegando agora, Felipe Rodrigo, Esquina.

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10: Muito bem, daqui a pouquinho vai começar o babado, você não pode perder de jeito nenhum, transmissão aí pelo YouTube e também transmissão pelo rádio. Você adora uma fofoquinha? Gosta da fofoca? Então, o momento certo para você ouvir o programa é Babado. Agora faltando 15 minutinhos aí para as 16, vou falar sobre o Arthur Aguiar. Gente, Arthur Aguiar ganhou o BBB, fez publi e tudo. Arthur, meu filho, não está pagando as contas, está devendo uma graninha... Besteirinha só 400 mil reais aí. E o banco entrou na justiça para receber o din-din, né? Vou falar também, dona Luciana Gimenez, que recebeu uma ordem de despejo. Gente, olha, essas pessoas ricas, eu não sei porque que não pagam as contas direito, né? Vou falar sobre Luciana Gimenez, vou falar sobre o Sérgio Rondjakoff, vou falar sobre a parcial de votação aí de A Fazenda. Quem é que será eliminado hoje? Lembrando que a votação da Fazenda é muito diferente do BBB, porque no BBB você vota para eliminar e na Fazenda você vota para ficar. Então, menos votado para ficar, dança. Até ontem, a Maíra Sharken estava aí como a menos votada, estava com pouco mais de 6%, e a Adriana Ribeiro estava com 10% e pouco, né? Sérgio Rondjakoff estava em primeiríssimo lugar com quase 67%, é o grande preferido aí, grande favorito para levar, né, o prêmio, mas ainda está muito cedo, né? Aliás, os dois favoritos, viu? O Sérgio Rondjakoff e a Giovanna Gold. A Giovanna Gold é bem doidinha, viu? Nosso Deus! Que mulher surtada aquela! Pois então, daqui a pouquinho vou contar os detalhes aí. Se não me engano, parece que o Sérgio, ele ganhou a prova ontem, né? Do fazendeiro. Enfim, eu acho que tá fora aí da roça, né? Mas daqui a pouquinho vou contar aí dentro do programa É Babado. Mandar um alô especial aí pro Júnior Insu Filme. Boa tarde pra você, Júnior. Tá trabalhando, tá ouvindo a gente. Abraço apertado. Ele mandando os gifs dele super, hiper hilários. Tá certo, Júnior? Beijo pra você, obrigado aí pela audiência, tá? Faltando 13 minutinhos aí pras 16, chegando Back de Bad Bunny. Maiores.

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13: 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Quais as fofoquinhas quentinhas de hoje?

Muito bem, 94, a rádio que vai mais longe, para ficar mais pertinho de você. Beleza? Agora espera aqui, como sempre, a pessoa esquece de colocar tudo certinho aqui na transmissão, né? Oh, meu Deus, é desse jeito. Tudo beleza com vocês? Tudo certinho? Ó, hoje tá cheio de babado, viu, gente? Mas muito babado mesmo. Muitos babados aí. Vou falar aí sobre... Né? A pessoa esquece também de tirar o volume, né? Olha, eu tô toda atrapalhada hoje, mas tá bom, vai tudo certinho. E para você que vai assistir o programa agora pelo YouTube, é só você correr agora, Rádio 94 FM Nanuque, é só você dar o seu like, tá bom? Tá tudo certinho? Bora começar o programa, gente? Eu vou falar aí sobre... Quem que eu vou falar agora nesse exato momento? Vou falar, gente, sobre... O Pablo, né? Que após ele cancelar um show nos Estados Unidos, ele tá sendo chamado de caloteiro, né? Isso mesmo, tá sendo chamado de caloteiro, mas ele, logicamente, que ele foi, né, às redes sociais se explicar direitinho sobre o que aconteceu. E vou falar também sobre a Verônica Costa, que tá sendo acusada de maus tratos animais, né? Tchau. Oi, chefinho, tudo bem? Tchau, tchau. Boa viagem, estamos aqui no ar. Boa viagem. De nada. 16 horas e 3 minutos. E vou falar também, é um assunto muito sério, viu, gente? A Verônica Costa está sendo acusada de vários crimes, inclusive de maus tratos aos animais, né? E vou falar também do jogo da NFL no Maracanã, que bateu o recorde histórico de audiência aí nos Estados Unidos. Falar sobre a Virgínia, que foi chamada de brega e rebateu, né? Rebateu internauta, né? Enfim. Oi! E realmente ela rebateu, né, a ofensa, né, toma lá da cá, né, quem fala o que quer tem que escutar e ler o que não quer. E vou falar também sobre um banco que está processando o Arthur Aguiar por uma dívida de R$400 mil em cartões. Meu filho, paga as contas, meu filho, o que, que é dinheiro você tem? Vou falar sobre a mãe da Ludmilla, que após denúncia contra Serginho, ela mandou essa, né? Existem outras histórias. Ela endossou tudo que a Luísa Ambiel falou e daqui a pouquinho eu vou contar pra vocês e vou falar outra pessoa que também tá numa situação aí meio complicada, mas até que tem dinheiro, né? Não sei o que tá acontecendo, tá fazendo birrinha, não tá querendo sair do apartamento e agora recebeu uma ordem de despejo, né? Uma ordem de despejo que é a Luciana Gimenez. Então, bora falar? Vamos falar aí do cantor Pablo. 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Vou falar sobre o cantor Pablo. Pablo, você já sabe, né? Enfim, ele... Digamos assim, ele é um cantor chamado assim, um rei da sofrência. Aquele cara que canta, deixa todo mundo ali apaixonado, aquela dor de cotovelo. Mas agora, quem tá tendo uma bela dor de cabeça tá sendo ele. Cantor Pablo, do Arrocha, foi acusado aí de calote por uma produtora americana após o cancelamento de dois shows que faria por lá. A turnê Estados Unidos 2026 foi anunciada como uma parceria do artista com Eduardo Costa e uma das datas, inclusive, já tinha esgotado todos os ingressos de um dos setores. Após a repercussão do caso, a equipe usou o Instagram na quarta-feira, dia 30, para esclarecer o caso e dar sua versão sobre as apresentações suspensas. O que aconteceu? Pois então, a nota diz. A equipe do artista estava com viagem programada para essa quarta-feira, dia 30, ao meio-dia. No entanto, durante o processo de imigração, profissionais fundamentais para a realização dos shows tiveram seus vistos negados, enquanto os passaportes de outros integrantes da equipe somente foram disponibilizados hoje, dizia o texto oficial. A MP Produções, escritório responsável pela gestão da carreira do artista Pablo, informa o cancelamento das apresentações que aconteceriam nos dias 2 de outubro em Boston e 3 de outubro em Newark, nos Estados Unidos, né? E continua aí a nota. A equipe do artista estava com viagem programada para essa quarta-feira, dia 30, às 12 horas. No entanto, durante o processo de imigração, profissionais fundamentais para a realização dos shows tiveram seus vistos negados, enquanto os passaportes de outros integrantes da equipe somente foram disponibilizados hoje. É importante esclarecer que a impossibilidade de realização das apresentações decorre de circunstâncias supervenientes e alheias à vontade do artista e de sua equipe, relacionadas exclusivamente ao processo migratório, não decorrendo de qualquer decisão unilateral ou conduta atribuível ao artista e sua equipe.
Pablo e toda a equipe lamentam profundamente o cancelamento dos shows e agradecem a compreensão, carinho e respeito do público diante da situação. Bom, para você entender melhor o caso, a produtora norte-americana Schwina Productions usou as redes sociais para afirmar que levou um calote de Pablo. Através de um vídeo, o empresário Adilson Alves Schwina afirmou que todas as despesas do artista já estavam quitadas, mas recebeu informação de que ele não embarcaria. O contratante afirmou que simplesmente o Mário Paim, que é o empresário do Pablo, falou que não ia embarcar. Adilson Alves Schwina ainda soltou o verbo, simplesmente isso, e veio propor para mim trocar um show com ele no Brasil de prefeitura. Isso que ele está fazendo, isso é um desacato, disparou aí o promotor de eventos. Na gravação, o empresário declarou que já havia pago metade do cachê, mais de $88 mil, aproximadamente R$455 mil, gasto com petição, passagem executiva de Pablo, passagem executiva da mulher do Pablo, passagem executiva do Mário Paim, e simplesmente ele não quis embarcar para fazer a turnê, pontuou aí o empresário. Em seguida, né, o empresário, que é o dono da produtora, contou que tem provas e documentos comprovando que não havia nada errado com a viagem. Tenho as petições aprovadas, eu tenho os passaportes com os vistos, eu tenho os prints do consulado que foram retirados aí os passaportes, tudo certinho. Simplesmente cantou Pablo e o empresário Mário Paim me dando um cano, detonou aí o empresário. Bom, é o seguinte, né? Essa nota aí do Pablo tá muito fria, né, gente? Porque se você já tá com o contrato assinado, tá tudo certinho, todas as despesas pagas, o mínimo que você tem que fazer é você já com antecedência, já providenciar vistos de pessoas de sua equipe. Um cantor, logicamente, super famoso igual a ele aqui no Brasil, enfim, ele deveria estar com sua equipe toda alinhada, com o visto aprovado, tudo certinho. Por que ele não preparou aí? Na última hora, olha, o visto foi negado, então a gente não vai. Tem contrato assinado, com certeza, esse empresário aí tem todos os prints, todas as provas, aí é só agora entrar na justiça contra o cantor, né? Que aí é muito feio, né? Ah, porque não teve como viajar, porque os vistos foram negados. Simplesmente, eles chegassem e providenciassem isso com muita antecedência. Ou em cima da hora, simplesmente, olha, não vou mais. Quer dizer, o show seria amanhã e depois de amanhã. Já não vai ser mais. Em cima da hora, decidiram cancelar. Sacanagem, né, gente? E aí o produtor de eventos, para quem mexe com show, sabe que isso é desesperador, né? A grana já foi paga, todas as despesas quitadas, e aí a pessoa vai ficar com prejuízo? Não. Ele vai ter que arcar com o prejuízo, o Pablo e toda a sua equipe, eles vão ter que arcar com esse prejuízo. O promotor não pode ficar aí simplesmente na lona, né? Enfim, eu acredito que ele deve entrar na justiça e aí ele vai ter que responder a todos esses imbróglios aí, né? Agora, 16 horas e 9 minutos e uma acusação aí muito séria para mais um aí nas costas da ex-vereadora Verônica Costa, conhecida como Mãe Loura, ela está sendo investigada por maus tratos animais, a pedido da Secretária Municipal de Proteção e Defesa dos Animais. Segundo a denúncia, Verônica Costa teria deixado as duas cachorrinhas de estimação trancadas e abandonadas antes de fugir após a condenação por maus tratos contra o ex-marido. Fontes do portal Léo Dias afirmam que a acusação é falsa e se trata de uma suposta perseguição política. Segundo fontes ouvidas pela reportagem do portal Léo Dias, as duas cachorrinhas de Verônica, da raça Chihuahua, teriam ficado sob a tutela de uma

E eu gostaria de saber por que será que está tendo essa mentira que a minha mãe abandonou as cachorrinhas dela. Por quê? Bom, ultimamente, não sei se vocês acompanham minha mãe no Instagram, ela estava batendo muito na Secretaria de Proteção dos Animais. E como ela sempre bateu em todo mundo que ela achava que tivesse algum problema com os animais, ela corria atrás e ia até o final lutar pelos direitos dos animais. Nas redes sociais, Verônica Costa postava frequentemente as duas cachorrinhas chamadas Britney e Rihanna. Nos registros, as cadelinhas aparecem no carro com a ex-vereadora e até mesmo deitadas na cama ao lado dela. Há também publicações em defesa da causa animal. Verônica Costa foi detida na quinta-feira, dia 24 de setembro, depois de ter os recursos judiciais esgotados em um processo no qual foi condenada a 10 anos e 8 meses de prisão pela tortura do ex-marido Márcio Costa. Tá aí, né? Mais uma denúncia, enfim, né? Vai ter que simplesmente provar se está sendo perseguição ou não, né? Agora, sobre o caso aí do marido, ela já foi condenada e não cabe mais nenhum tipo de recurso na justiça. Simplesmente ela fugiu, né? Ela trocou de automóvel 4 vezes, né? Para poder fugir da polícia e aí a polícia conseguiu pegá-la e ela está aí presa. Se vai ficar 10 anos, a gente não sabe, né? Tem um negócio na justiça brasileira que muitas vezes a pessoa sai antes do tempo por causa do bom comportamento, né? Agora, 16 horas e 12 minutos. 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Vamos para mais uma notícia, vamos para mais. Agora vamos falar de futebol americano. Isso mesmo, jogo da NFL, ou NFL, né? No Maracanã, que bateu recorde aí histórico de audiência e nos Estados Unidos, hein? O primeiro jogo de temporada regular da NFL no Rio de Janeiro entrou para a história da liga também pela audiência nos Estados Unidos. A vitória do Baltimore Ravens por 34 a 31 sobre o Dallas Cowboys no último domingo, dia 27, no Maracanã, teve média de 29 milhões e 900 mil espectadores na transmissão da CBS, ou CBS. O número transformou aí o confronto no jogo internacional mais assistido da história da NFL. A audiência cresceu ainda mais nos momentos finais da partida, quando ultrapassou a marca de 30 milhões de espectadores. O duelo foi decidido no último segundo com Tyler Loop acertando um field goal de 56 jardas para garantir a vitória do Ravens. Beleza, né? Que maravilha. Então, bateu o recorde histórico, lembrando que é o jogo aí internacional mais assistido da história da NFL. A partida também teve presença expressiva no estádio. De acordo com a NFL, 72.792 pessoas acompanharam aí o confronto dentro do Maracanã no primeiro jogo de temporada regular realizado pela Liga no Rio de Janeiro. A chegada ao Rio de Janeiro faz parte do projeto de expansão internacional da NFL. A Liga estabeleceu um compromisso de 5 anos com a cidade, com a previsão de realizar pelo menos 3 partidas de temporada regular no período. O Brasil já havia recebido 2 jogos, ambos em São Paulo, em 2024 e 2025. Em 2024, o Philadelphia Eagles venceu o Green Bay Packers por 34 a 29 na Neoquímica Arena. No ano seguinte, Los Angeles Chargers enfrentou Kansas City Chiefs no mesmo estádio. Com o duelo entre Ravens e Dallas Cowboys, o Brasil passou a contabilizar aí 3 jogos de temporada regular da NFL realizados aí no país. Olha, gente, parabéns aí, né? A partida, o Brasil fez bonito, né? Não, os Estados Unidos também dentro da audiência, mas pode ter certeza que boa parte também tem os brasileiros aí, né? Mas essa audiência, na realidade, foi medida aí nos Estados Unidos e realmente bateu um recorde histórico. Eu acredito que aqui no Brasil também deva ter uma audiência muito expressiva. Bom, vamos virando para mais uma notícia. Vamos falar de Dona Virgínia, que está sempre no olho do furacão. Olha, eu falei no babado passado que a galera da Espanha não está nada boa com Virgínia, não. O pessoal está falando que o Vini Júnior caiu muito de produção, não está jogando praticamente nada por culpa de Virgínia. Porque o clima dela, ela pesa o ambiente, né? Isso nas palavras dos torcedores, tanto brasileiros quanto espanhóis, falando que ela realmente pesa o clima. Depois que ele começou a namorar com ela, simplesmente o jogador caiu de produção e muito, muito mesmo. E ela sempre recebe críticas e decidiu responder a uma internauta. Virgínia Fonseca resolveu rebater uma crítica que recebeu nas redes sociais ontem. A influenciadora publicou um print que exibia uma pessoa a chamando de brega. A crítica foi feita por uma seguidora de

0: Virgínia, nas mensagens diretas do Instagram. Tu é muito brega, disse a pessoa. Ao ver o comentário, Virgínia publicou uma foto da seguidora e escreveu: obrigada, vindo de você é um elogio, debochou Virgínia. Em seguida, ela afirmou que não pretende continuar rebatendo as críticas que costuma receber. E ela falou: desculpa, grupo, hoje eu acordei com os carambas. E é a primeira e última vez que posto respondendo hater, comentou em um story. Eu esqueci de colocar aqui a foto da internauta que chamou a Virgínia de brega. Olha, eu vou te falar uma coisa, minha querida. Você também não tá legal aí nas roupas, não, viu? Enfim, gente, é como eu sempre falo. Se você não gosta do artista, é um direito que você tem. Você não gostar, você não ir com a cara. Agora, daí você ir pra rede social pra chamar a pessoa de brega, pra chamar de cafona, pra chamar de ridícula, igual esses dias aí a Ana Castela tava brincando, chamaram a Ana Castela de ridícula. É totalmente desnecessário. Isso diz muito mais sobre você do que o artista, né? É muito feio. Ah, mas é famoso, tem que aguentar tudo. Não, pera lá. Tudo bem você fazer uma crítica do trabalho. Olha, fulano, não foi legal o que você fez, sabe? Aquele show que você fez, você tava, nossa, desanimado. Ou, olha, sua atuação não tá bacana, tá horrível. Você pode até fazer esse tipo de comentário, entendeu? Porque é sobre o trabalho ali da pessoa. Agora ficar, olha, você é muito cafona, você é muito brega, você é ridícula, você é uma, sabe, mandando pro direct ali no caso, é desnecessário, né? Guarda pra você, não gosta da pessoa, né? Inclusive tem pessoas que seguem artistas e nem gostam. Eu não sigo artista que eu não gosto. Por exemplo, eu não sigo a Virgínia. Não sou fã da Virgínia, não gosto da Virgínia, mas daí eu ir para o Instagram pra ofendê-la, pra xingá-la, aí já diz mais sobre mim do que a Virgínia. Aí eu tô sendo extremamente mal educada, tô sendo grosseira e desnecessária. Deixa a moça lá vestir as roupas que ela quer, não aprovo nada que ela faz, mas é problema dela. O corpo é dela, ela faz o que ela quer, né? Enfim, tá aí. Eu achei desnecessário a pessoa chamá-la de brega. E a pessoa que fez a crítica também, né? Não tá com a roupinha lá muito lá, essas coisas também, não. Agora 16 horas e 18 minutos, programa É Babado, tem gente que deve. Tem aquela frase, devo ou não nego, pago quando puder. No caso, ele tá negando a dívida, né? É o seguinte, a coluna de Fábio Oliveira descobriu com exclusividade que senhor Arthur Aguiar, que foi um dos grandes vencedores do BBB, ganhou grana e tudo, fez publi e tudo, maravilha. Olha, ele se tornou alvo de uma nova ação judicial. O processo foi ajuizado contra o ator pelo Banco Bradesco no dia 21 de setembro. Nos autos, a instituição financeira afirma que o famoso contraiu débitos referentes a faturas não pagas de 6 cartões de crédito. Olha, o valor devido somado é muito pouquinho, pouquinho demais. Tô até pensando em pagar pro bichinho tão, tão baratinho que tá. Gente, 400 mil reais. Dá pra você ou não dá? E aí, 6 cartões de crédito no valor de 400 mil reais. Pedro falou que é pouquinho, né, Pedro? Vai pagar a conta dele, né?
1: Manda o Pix.
0: Manda o Pix, né? Eu vou aproveitar, vou mandar o Pix na minha fatura pra você pagar também. Já que tá assim, 400 mil reais. Gente, o que esse povo tanto compra, gente? Fez uma dívida de 400 mil reais. 6 cartões de crédito. Como é que a pessoa tem 6 cartões de crédito? Meu pai amado, senhor. Olha, 6 cartões de crédito. Não são 6 faturas, não, gente. São 6 cartões de crédito que ele fez dívida. Somados aí, 400 mil reais. Ele não pagou. Bonito, não pagou. Na via judicial, o banco pede que Arthur Aguiar seja condenado a pagar a bolada devida. O montante considera os valores computados até as faturas referentes ao mês de agosto deste ano. O Bradesco sublinhou que, antes de seguir para as vias judiciais, procurou o famoso para uma tentativa de composição extrajudicial, mas não obteve sucesso. Tá pensando que só você é assalariado, que muitas vezes tem dificuldade, não consegue naquele mês pagar as contas? Tem rico aí que também não paga as contas não, viu? Mas não paga porque não quer. Vale lembrar que, né, foi revelado também em primeira mão que Arthur Aguiar está ligado a outro problema com a justiça. O campeão do BBB 22 é alvo de uma ação de despejo. Meu filho, o que, que é isso? Uma ação de despejo referente a uma suposta dívida de 166 mil reais em aluguéis e encargos. Deve estar falido, só pode, meu pai do céu. Que isso, meu filho, tá? Será que ele vai virar um belo dois, meu Deus? A gente não sabe, né? Procurado aí, a equipe de Arthur Aguiar não se manifestou até o fechamento da matéria. E, com certeza, o espaço está seguindo aberto para ver se ele se manifesta, né? Mas é aquilo, o banco não vai ficar cobrando uma dívida que a pessoa simplesmente não fez. Apesar que a gente já viu alguns casos aí, mas senhor Arthur Aguiar está devendo até as calças, né? Mas vamos ver se ele paga, porque é muita grana. R$400 mil mais 166.566 mil. Olha, gente, meu Deus do céu, mais de meio milhão de reais, hein? Será que vai ter esse dinheiro todo? É, desse jeito. Vamos lá, né? Vamos falar de A Fazenda. Ah, gente, tem a postagem. Eu tô esquecendo aqui, porque tem aqui a votação, a parcial de votação, né? E é o seguinte, até ontem, porque o Sérgio Rondiakoff, ele se tornou o novo fazendeiro, e agora a disputa tá entre a cantora Adriana Ribeiro e o ator Daniel Hertal e a apresentadora Maíra Sharkin. E até ontem, a Maíra Sharkin estava aí para poder sair, porque ela estava sendo a menos votada para poder ficar. Lembrando que na Fazenda é bem diferente aí do BBB, porque no BBB você vota para sair e lá na Fazenda você vota para ficar. Então, a pessoa menos votada acaba saindo. Só que é o seguinte, teve uma reviravolta e quem aparece com a menor porcentagem na parcial, pelo menos por enquanto, é a cantora minha xará, a Adriana Ribeiro. Isso mesmo, né? A cantora soma 17,74% dos votos, enquanto a apresentadora, aí ela tá com 21,38%, né? Enfim, por enquanto tá dando que a Adriana Ribeiro vai embora. O Daniel Hertal, por sua vez, tá muito à frente das duas adversárias, tá uma posição super confortável, tá com 60,88% da preferência de mais de 20 mil participantes aí da enquete. Enfim, tá dando aí que o Daniel Hertal não vai correr risco, né, de ser mandado embora, de ser eliminado aí da Fazenda. Por enquanto, Adriana Ribeiro. Mas tudo pode acontecer, pode ser que a Maíra Sharkin saia, porque tá uma diferença aí de 3%, mais ou menos, 3% a 4% aí de diferença para as duas. Tudo pode acontecer, né? Vamos lá, vamos falar de Dona Silvana Oliveira, que vem a ser a mãe da cantora Ludmilla, que usou as redes sociais aí ontem para sair em defesa de Luiz Ambiel após a ex-garota, ex-banheira do Gugu, revelar ter sido vítima de assédio cometido pelo fazendeiro, né? Confinado aí, Sérgio Rondiakoff. A mãe da cantora Ludmilla afirmou que o episódio teria acontecido, sim, durante os bastidores do reality Made in Japão, exibido pela Record em 2020. Silvana, que também integrou o elenco da atração, endossou o relato de Luiz Ambiel e disse, né? Eu participei e posso afirmar que muita coisa está sendo relatada, não é novidade para mim. É muito triste ver que tantas vezes as pessoas só acreditam na palavra de uma mulher quando a situação chega ao extremo, quando acontece o pior, escreveu a empresária nas redes sociais. Na publicação, a mãe de Ludmilla também fez referência à nova polêmica envolvendo Serginho, atualmente confinado em A Fazenda 18 e alvo de uma denúncia de assédio feita aí pela participante Ana Bruna dentro do reality rural da Record. Meu coração está com a Bruna e com todas as mulheres que passaram por situações semelhantes. E é importante dizer, não foi somente com a Luísa. Existem outras mulheres que participaram do programa e que também poderiam contar o que viveram, afirmou. Por fim, Silvana ressaltou que não pretende expor outras pessoas ou falar em nome de quem vivenciou situações semelhantes. Não cabe a mim expor nomes ou falar por ninguém. Cada mulher sabe da sua própria história e tem o direito de decidir se quer ou não se manifestar. Mas uma coisa eu posso dizer, existem outras histórias. E talvez se as pessoas tivessem dado mais voz e credibilidade às mulheres desde o início, muita coisa poderia ter sido diferente. Pois então, a declaração ocorre após Luiz Ambiel afirmar, né, a coluna aí da jornalista Fábio Oliveira, que teria sido vítima de assédio cometido por Sérgio Rondiakoff durante as gravações do reality Made in Japão, exibida aí pela Record em 2020. Segundo Ambiel, o episódio teria acontecido enquanto os participantes aguardavam a prova. Ela contou que estava no fim da fila, usando um macacão e com um microfone, quando Sérgio, que estava atrás dela, teria pressionado as partes íntimas contra seu corpo. A modelo afirmou que reagiu imediatamente e foi contida por outras participantes. Embora o local não tivesse câmeras, Luiz Ambiel disse que os microfones registraram sua reação e que a direção do programa tomou conhecimento do episódio. De acordo com o relato, a produção informou que retiraria Sérgio da competição, mas atribuiria publicamente a saída dele a um problema nas costas. Ele foi tirado do programa como se ele tivesse saído com dor nas costas. Não foi. Foi por causa disso, afirmou Luiz Ambiel à Coluna. A modelo também explicou que não procurou a polícia na época. Segundo ela, a decisão levou em consideração a gravidez da esposa do ator e o fato de Sérgio ter sido retirado do programa. Como a produção tirou ele do programa por causa desse episódio, eu me senti na época respeitada, declarou Luiz Ambiel. A denúncia de Ana Bruna ganhou repercussão após a dinâmica A Ponte Peão, realizada na noite dessa segunda. Ao apontar Serginho Rondjakov, a influenciadora contou que passou a se afastar do ator depois de um episódio que, segundo seu relato, ele abraçou usando apenas cueca e teria encostado o órgão genital em seu corpo. Ela também citou outras atitudes do peão que a deixaram desconfortável. Na noite seguinte, a Record exibiu as imagens do momento relatado e informou que a produção analisou o material antes de decidir pela permanência de Sérgio Rondjakov no reality. Adriane Galisteu afirmou que a emissora não considerou a situação motivo para a expulsão, mas advertiu o participante sobre suas atitudes e ressaltou que o sentimento de Ana Bruna deveria ser respeitado. Serginho, por sua vez, pediu desculpas às mulheres da casa e afirmou que tem equívocos, mas que não agiu por mal. Tá aí, né? Mas se ele fez ou não fez, né? Tomar cuidado com as atitudes, né? E procurar respeitar as mulheres, né, querido? Afinal de contas, esse negócio de, ah, eu tenho equívocos. Que desculpa mais esfarrapada, esse negócio de equívocos, né? Você tem que saber como é que você vai abraçar. Não é assim chegar e ir tocando da forma que você quer, né? Não é assim, não. Tem que ter muito respeito, né? E eu concordo até com a mãe da Ludmilla que muitas vezes uma mulher, ela é descredibilizada. Muitas vezes ela fala que sofreu um episódio de assédio sexual, enfim, de assédio moral, e muitas pessoas, às vezes, não levam em conta, não levam em consideração, né? E a mulher, ela tem que lutar arduamente todos os dias para ela poder provar, né, que ela está falando a verdade. E eu espero aí que a direção da Fazenda, que já passou a mão na cabeça de muitos homens e mulheres, eu espero que não passe a mão na cabeça caso o Sérgio Rondjakov, né, cometa outro ato, que se for analisado, não passe pano para ele, que se realmente ele cometer isso, que ele seja expulso aí da Fazenda, né? Agora, 16 horas e 28 minutos, estamos no ar aí pelo YouTube, é só você acessar Rádio 94 FM Nanook, dá o seu like, tá bom? Dá o seu like. Ah, deu uma mudança? Continua, né? Adriana Ribeiro aí, pra poder sair. Aí você fala, não, mas pera lá. O Daniel é tal que tá em primeiro lugar? Lembrando, gente, na Fazenda você vota pra ficar. Então, o mais votado pra ficar é, né, logicamente ele permanece, a pessoa menos votada é que sai e tá dando que a Adriana Ribeiro, ela vai embora. E a Maíra Sharkin está com 22,42%, a diferença aí de 5, né? 5%. Mas tudo pode acontecer, né? Muitas vezes as enquetes, elas mostram um certo valor, né? Mas aí o que acontece? Chega na hora, tudo pode acontecer, tudo pode mudar. Vamos lá, gente, vamos falar para a última notícia aqui. Luciana Gimenez. Dona Luciana, minha filha, você tem dinheiro. Para que tá pirraçando tanto para sair do apartamento? Vou pedir, tem que obedecer, né, dona Luciana Gimenez? Pessoal pedindo alô aqui. Boa tarde, Adriana. Manda um alô para Heitor Batista, motorista de Ponto Belo. Tá ligado na melhor 94 FM. Abraço. Abraço para Heitor Batista. Vou mandar também a Fia do Bar. Boa tarde, Dri. Eu não entendo esses ricos. A gente sofre com o que ganha para pagar as contas e eles têm e não pagam. Isso é uma vergonha para eles. Beijos. Adoro Adriana Ribeiro. Não queria que ela saísse, não. Olha, Fia, realmente, Fia do Bar que mandou aqui a mensagem. Obrigada pelo seu comentário. Realmente, viu? Porque, olha, tem gente igual o Belo, né? O Belo ganha tanto dinheiro quando tem namorada, super assim, generoso, né? Dá carro de 300 mil reais. Agora mesmo pagou o posto de rainha de bateria aí para a ex-assessora da namorada, né? Deu carro também para ela, enfim. Mas na hora de pagar as contas, gente, por que não paga, né? Tem que pagar o que deve para poder ser tudo bonitinho, tudo certinho. Tem gente que ganha um salário, a gente paga as continhas da gente tudo certinho, né? Pode até atrasar um pouquinho, que é super normal e tudo. Agora você falar, ah, eu não vou pagar, não. Eu vou falar isso, não. Vou pagar, não. E a pessoa tá lá com condições suficientes para poder pagar a conta e não paga porque não quer. Ainda mesmo assim, ainda tem crédito porque é rico, porque é famoso, né? Eu acho que a pessoa que tem que pagar direitinho é que tem que ter todas as portas abertas para ele, né? Infelizmente, tem muita gente que tem dinheiro e não paga. Pedro paga todas as continhas direitinho, né, Pedro? Pedro é um rapaz que ele, né? Ele é milionário, ele paga tudo certo. Você deve, nega? Não, né? Ai, ai, olha. Como é que é, gente? Que isso? Que isso, Adriano? Eu não entendi o que você quis falar aqui da Luísa Ambiel, gente. Tô fazendo um comentário aqui. Essa Luísa Ambiel é boa, né? Como assim? Não entendi. Ai, eu não acredito que você tá falando isso, Adriano. Não, porque no caso aí, a Luísa Biel, ela foi desrespeitada, né? Ela foi desrespeitada, tanto que a Record, né, viu, escutou os áudios dela e já pensou, uma pessoa chega perto de você, encosta as partes íntimas ali, né, fica fazendo coisas ali, com licença. É uma mulher muito bonita, né, já fez trabalhos sensuais e tudo, mas isso não dá o direito de qualquer homem chegar, encostar nela e tocar nela, não. A não ser que ela permita se fazer isso, né? Se a mulher fala pra você não, não é não, né? E outra coisa, ela tava ali numa prova, junto com outras pessoas, ele acha ela bonita também, né? Né, Pedro? Pois é, ela é muito bonita, com certeza, muito linda. Mas isso não dá o direito de um homem chegar e fazer o que o Sérgio fez. É tanto que ele foi tirado, foi expulso lá do programa, né? Do Made in Japão, por causa dessa atitude dele. Ela tem que, com certeza, ela tem que ser respeitada, né? Se ela não permitiu isso, ele não tinha que encostar aí. Inclusive, ela falou que ela não o denunciou. É uma tchutchuquinha. Essa palavra tá tão, tão desuso, Pedro. Tchutchuquinha foi demais, cara. Aqueles funk lá do início dos anos 2000, cara. Tchutchuquinha. E simplesmente ela não foi. Simplesmente não levou esse caso por respeito, né? A mulher do ator que tava grávida e tudo, enfim. Vamos aí para o próximo assunto. Ah, Verônica, boa tarde, Adriana, beleza? A tua guia tem que fazer um Minha Casa Minha Vida. Esse dá para ele pagar. Será que ele paga, Verônica? Não sei, olha que também ele atrasa, viu? Porque quando a pessoa é ruim de pagar, ele pode comprar um pacote de bolacha para poder pagar depois, ele não paga. O negócio é esse. Ela tá falando aqui, ó, tem que fazer a Minha Casa Minha Vida. Engraçado, sabe, Verônica, ele mora numa baita de uma mansão, viu? Agora, você tá pagando o IPTU da mansão, vai lá saber, né? Só sei que ele tá com essa dívida aí, 400 mil reais em 6 cartões de crédito, tudo Bradesco, e tá devendo 166 mil reais aí de... Ô, senhor! E aqui, precisando de dinheiro, gente. Meu Deus do céu. O pessoal tem dinheiro, paga as contas, não. E eu preocupada com minhas contas pra não vencer e tudo, pagando tudo em dia. Olha, vou te falar, viu? Quem tá dando boa tarde aqui? Boa tarde, minha amiga Adriana. Toda pessoa que tem talento, toda pessoa que brilha, infelizmente, é perseguida. Para essas pessoas é falta de uma lavada de roupa que fala da vida dos outros. Newton tá falando de... Qual artista, Newton? Você não colocou aqui de quem que você tá falando, né? Ah, tá, ele tá falando... Você tá falando de quem? Da Verônica, da Virgínia? De quem que você tá falando? Que é porque você não especificou aqui, entendeu? Ah, tá, né? Tá certo, Adriano. Você tá falando que é brincadeira, brincadeira. Não, porque realmente a Luísa Biel, ela é muito bonita, né? Mas pro cara chegar e tudo, tem que ter respeito, né? Não chegar na falta de respeito e ficar aí passando a mão, isso é horrível, né? Horrível. Vamos lá falar de Dona Luciana Gimenez, porque a coluna da jornalista Fábio Oliveira descobriu com exclusividade que Luciana Gimenez se tornou alvo de uma ação de despejo na justiça. A disputa envolve a comunicadores e locadores de sua atual residência, um imóvel de luxo no Parque Cidade Jardim, em São Paulo. Eu ouvi dizer que esse bairro, gente, é o mais chique de São Paulo. Eu achava que era o Morumbi, né? Mas não é. Eu já ouvi falar que o Parque Cidade Jardim é o bairro mais... o condomínio mais luxuoso. é de São Paulo. Érica Cordes Gomes Salas e Jesus Gomes Salas Vila Nueva acionaram um artista e anunciaram serem os proprietários do imóvel de luxo. Eles contaram ter alugado o apartamento para Luciana Gimenez em 2020. O contrato com prazo determinado de 30 meses foi renovado duas vezes pelo período de 24 meses cada, totalizando 6 anos e 6 meses de locação. O casal relatou ter comunicado a Luciana Gimenez de seu desinteresse em renovar o aluguel, cujo encerramento ocorreria em julho deste ano. Pois bem, Érica e Jesus afirmaram ter oferecido um prazo adicional para Luciana se organizar e deixar o imóvel. Contudo, a bonita os teria surpreendido ao afirmar que não deixaria o apartamento e que desejava renovar a locação. Ou seja, daqui não saio, daqui ninguém me tira. A famosa sustentou que o último aditivo celebrado com a dupla caracterizou uma nova locação, fato que, pela lei do inquilinato, impediria os locadores de retomar o imóvel sem um motivo legal determinado. E continua. Os autores, no entanto, contestaram a tese da famosa e argumentaram que o último aditivo celebrado não configurou nova locação, coisa nenhuma, uma vez que teria apenas prorrogado a vigência e reajustado o aluguel para R$ 65 mil. O aluguel da casa. R$ 65 mil, gente, por mês. Os proprietários disseram que começaram a negociar a desocupação do espaço diretamente com Luciana, incluindo um prazo adicional para deixar o imóvel até o mês de outubro. Os ajustes, entretanto, não foram bem-sucedidos. Eles acusam a apresentadora de condicionar a entrega das chaves à circunstância de ela conseguir outro imóvel para residir. A condição foi considerada descabida pelos locadores, uma vez que dependeria exclusivamente da vontade e conveniência da apresentadora. Érica e Jesus, os autores do processo e os donos do imóvel, pediram a concessão de uma liminar para determinar a desocupação voluntária do apartamento no prazo de 15 dias, sob pena de despejo coercitivo. A dupla ainda pediu que a justiça declare o contato resolvido em razão do término do prazo contratual e decrete o despejo definitivo de Luciana Gimenez. No dia 8 de setembro, a juíza Renata Pinto Lima Zaneta indeferiu a liminar e registrou que a medida só pode ser concedida no caso de locações que não possuam garantias, não sendo essa a situação dos autos. A magistrada determinou a situação de Gimenez para apresentar sua defesa em 15 dias. Uma carta de citação foi expedida pela justiça no dia 17 de setembro. Vale lembrar que a coluna da jornalista Fábio Oliveira revelou que em 21 de setembro que Luciana Gimenez está de mudança e já tem um novo endereço em São Paulo. A mudança definitiva, no entanto, ainda deve demorar. O novo imóvel está sendo reformado e decorado, ou seja, ainda não está pronto para recebê-la. Naturalmente, deve ser um apartamento próprio, né? Lembrando que eu acho que o Neymar parece que comprou o apartamento em que ela vivia lá com o ex-marido, né? Inclusive, esse apartamento estava com um valor astronômico, né, gente? Eu não sei se era R$ 60 milhões. E esse apartamento, ele é tão exclusivo que ele tinha um corredor, um estacionamento, que ele entrava diretamente no shopping. Eu acho que era um shopping Cidade Jardim, se não me falha a memória. Tão exclusivo, né, que era tão luxuoso que as pessoas, os moradores, tinham entrada exclusiva por dentro aí do shopping com um automóvel, enfim. Nenhum outro condomínio, nenhum outro hotel oferece essa condição e o apartamento dela de luxo tinha isso. Não é esse daí, porque esse daí é o alugado. Ela vivia lá com o Marcelo Carvalho, né, que era o vice-presidente da Rede TV, que hoje não é mais. Ele vendeu a sua parte para o Amílcar Hidalevo, que se tornou dono absoluto aí da Rede TV. E com a separação, tiveram que vender o apartamento e venderam. Eu acho que, não sei se foi o pai do Neymar que comprou. E agora ela comprou um apartamento em São Paulo, mas teve que alugar um enquanto não ficasse pronto. E, pelo jeito, vai dar grande causa aí para Luciana Gimenez, como ela falou, simplesmente daqui não sai, daqui ninguém me tira, né? Enfim, agora 16 horas e 39 minutos, final de mais um babado. Eu espero que você tenha gostado. Isso mesmo, gostei dos comentários aqui dos meninos. Ah, tava te zoando, né? Ah, sim. Eu sei, viu, seu Adriano? Beijo pra você, obrigada aí pela participação de todos aqui dentro do babado, tá bom? E pra você que tá aí assistindo pelo YouTube, não esquece de dar o seu like, tá bom? E eu quero agradecer, próxima terça-feira a gente tá de volta a partir das 16 horas, pela NET no YouTube e também pelo rádio Frequência 94.5, pessoal comentando aqui no Zap. Então a gente continua aí com a programação do Estação da Tarde. E lembrando que às 18, Batidão Sertanejo. Então, até lá.
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7: Faltando 2 minutinhos para as 17, boa tarde.

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Essa é mais um sucesso, Guilherme Silva. É mais uma pedrada nossa. Tem que respeitar pra galera das cavalgadas. É mais ou menos assim, ó. E grita, hey! Pra cima, pra cima, pra cima, nós tá aqui em São Paulo. E o quê?

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0: Muito bem, 94, tá aí Leonardo e Eduardo Costa, na hora do adeus. Agora 18h22, Batidão Sertanejo, edição aí desta quinta-feira, dia 1º de outubro. Quero que você tenha uma excelente noite. Daqui a pouquinho tem muito mais.
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5: Muito bem, 94, agora 18 horas e 29 minutos. Batidão Sertanejo com você. Você gosta de Teodoro e Sampaio? São demais, né? Chegando pra você aí, vestido de seda. Agora, 18h29, ótima noite pra você. Quinta-feira, dia 1º de outubro, primavera.

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23: Muito bem, 94, agora 18 horas e 43 minutos. Ótima noite. Você aqui junto comigo ouvindo os maiores sucessos do passado e do presente na música sertaneja. E claro, é a música que está em primeiro lugar no Top 50 Brasil no Spotify. Música mais tocada. Chegando, João Gustavo e Murilo e Grelo com Pocinho de Gasolina.

0: Isso é o Gustavo Mourinho.
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0: Muito bem, última sequência do Batidão Sertanejo, edição desta quinta-feira, dia 1º de outubro. Fecha agora, hein? Mas você já sabe que amanhã tem mais Batidão Sertanejo neste mesmo horário, a partir das 18 horas. Mais uma vez, eu quero agradecer a sua companhia, a sua audiência, os comentários aí no Babado e participação no Estação da Tarde também do Batidão Sertanejo, tá bom? Então, beijo, beijo, beijo. Excelente noite de quinta e até amanhã, se Deus quiser. 94, a rádio que vai mais longe para ficar mais perto de você. Sérgio Reis, Cavalo Preto.
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0: solta essa sanfona, larga essa sanfona. Chega pra cá, Luciano.
1: Tô chegando.
0: E vem contar essa história pra galera aqui. Eu amo essa história, eu amo.

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1: Prazos para doar após a realização de micropigmentação, tatuagem ou piercing mudaram.
2: E pessoas com 70 anos que estejam saudáveis agora também podem continuar a fazer doação.
1: Vamos saber mais sobre essas novidades em entrevista com Luciana Carlos, do Ministério da Saúde.
3: Essa alteração não vai significar mais risco, nem para os doadores, nem para os pacientes. Então a gente passa a ter pessoas que antes eram inaptas, agora podendo fazer a doação.
2: Hoje, na apresentação da Voz do Brasil, eu, Mariana Jungmann e Luciano Seixas.
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2: Prorrogado o prazo para microempreendedores aderirem ao programa de renegociação de dívidas.
1: Agora, quem tem até 20 mil reais na dívida ativa da União pode renegociar até 29 de janeiro do ano que vem.
2: Também foi lançada uma nova modalidade específica para quem tem débitos de até 8 mil reais.
4: Microempreendedores individuais podem negociar a partir desta quinta-feira dívidas fiscais com o governo federal de até 5 salários mínimos, ou seja, R$ 8.105. É uma nova modalidade do Desenrola, o Desenrola MEI Pequeno Valor. Quem aderir paga uma entrada correspondente a 5% da dívida sem desconto. O valor restante tem desconto de 50% e pode ser pago em até 55 parcelas. Parcelas mensais. Mariana Correia, coordenadora geral da Dívida Ativa da União e do Fundo de Garantia do Tempo de Serviço, explica que a nova modalidade deve alcançar mais de 3 milhões de pessoas.
5: A gente focou nesse universo, que parece pequeno, né? Mas que representam 3,6 milhões de microempreendedores individuais que possuem essas dívidas e que agora vão ter a chance de retomar suas atividades sem pendências perante a Procuradoria da Fazenda.
4: Além da criação da nova modalidade, o governo prorrogou o prazo do Desenrola MEI já existente, a modalidade que atende microempreendedores com dívidas de até 20 mil reais junto à União, fica disponível até 29 de janeiro de 2027. Nesse caso, podem ser abatidos todos os valores de juros, multas e encargos. Com isso, o valor do débito pode ser reduzido em até 70%. A coordenadora da dívida ativa, Mariana Correia, destaca que as adesões a esses planos de negociação podem ser feitas pela internet.
5: O procedimento é 100% online, via Regularize. O contribuinte consegue entrar lá dentro, consultar a sua dívida, simular os descontos máximos aplicáveis àquela dívida, verificar se ele tem condições de aderir àquele acordo e concluir aquela negociação 100% digital em coisas de minutos.
4: O endereço para aderir às modalidades do Desenrola MEI é www.regularize.pgfn.gov.br. Reportagem Gabriela Noronha.
1: Vítimas de violência doméstica que forem afastadas do trabalho por medida protetiva terão a renda garantida.
2: A medida terá validade por até 6 meses e garante também o pagamento a mulheres sem vínculo previdenciário.
1: O governo federal seguiu o parecer da Advocacia Geral da União após o entendimento do Supremo Tribunal Federal sobre a Lei Maria da Penha.
6: O parecer da Advocacia Geral da União garante a mulheres vítimas de violência doméstica o afastamento remunerado do trabalho por até 6 meses, desde que determinado pela Justiça como medida protetiva. Esse afastamento já era previsto na Lei Maria da Penha, mas a norma não especificava quem pagaria o salário da trabalhadora nesse período. A incerteza sobre o recebimento da remuneração fazia com que muitas mulheres tivessem de optar entre a segurança e o próprio sustento, como destaca a ministra substituta das mulheres, Eutália Naves.
7: Um passo muito importante para que nenhuma mulher precise escolher entre proteger a própria vida e garantir a sua sobrevivência econômica e muitas vezes também da sua família.
6: O parecer da AGU segue entendimento do Supremo Tribunal Federal, que em junho esclareceu que o empregador é responsável pelo pagamento dos 15 primeiros dias de afastamento e o Instituto Nacional final do Seguro Social, INSS, pelo restante do período. Nos casos em que a mulher é contribuinte individual, facultativa ou seguradora especial, o INSS vai pagar o benefício integralmente. Já para as mulheres que não são seguradas da Previdência, o pagamento terá natureza assistencial. A presidente do INSS, Ana Cristina Viana Silveira, destaca que bastará a decisão judicial para que o Instituto faça o pagamento.
8: O INSS tem a responsabilidade de assegurar que esse direito chegue a essas mulheres com agilidade, respeito e sensibilidade, especialmente para mulheres que enfrentam a violência doméstica.
6: Após a publicação do parecer da AGU, o Ministério da Previdência Social e o INSS terão até 15 dias para regulamentar o pagamento. As dúvidas podem ser tiradas pelo Disque 135 do INSS ou pela Central de Atendimento à Mulher, o Ligue 180. Reportagem Luana Karen.
2: E quando o assunto é proteção e garantia de direitos da mulher, o dinheiro que chega todo mês também faz diferença.
1: E por isso que o Pix Pensão foi criado, para facilitar o pagamento e o recebimento da pensão de um jeito mais simples e seguro.
2: Vamos entender mais sobre a medida que começa a valer no ano que vem.
9: O Pix Pensão entrará em vigor em julho do ano que vem. A medida altera o Código de Processo Civil para permitir o pagamento de pensão alimentícia de forma automática, via Pix, conforme decisão judicial. Antes da sanção da lei, o pagamento dependia exclusivamente de quem devia a pensão, que podia optar entre transferência manual, boleto ou desconto em folha de pagamento, no caso dos assalariados. Juliana Hernandes Cores, coordenadora-geral de Políticas de Cuidado da Secretaria Nacional de Autonomia Econômica e Política de Cuidados do Ministério das Mulheres, detalha a mudança.
10: A gente tem números que mostram que as mulheres, principalmente mulheres, ficam sem a garantia dos seus direitos, como é exercido o direito hoje. 90% dos pedidos de execução de alimentos não são constantes, então, a gente entende que o Pix Pensão vai facilitar aí não só a tramitação judicial, mas a tramitação bancária também.
9: As mães ou responsáveis legais que detenham a guarda de crianças e adolescentes beneficiários de pensão alimentícia poderão solicitar o Pix Pensão a qualquer momento do cumprimento da sentença. Para isso, será preciso procurar um advogado ou defensor público, acessar o processo judicial onde a pensão foi definida e pedir o Pix automático. O interessado precisa informar nos autos os dados bancários, agência, conta e chave Pix cadastrada, tanto de quem recebe quanto de quem deve pagar. E só então o juiz vai expedir a ordem eletrônica para que o sistema bancário agende o pagamento, como explica o advogado especialista em direito de família, Marcelo Lucena.
11: Então, uma parte devedora, independente de sua vontade, ela vai receber uma ordem judicial em sua instituição financeira e naquela data que o juiz determinar ou no acordo que foi feito e homologado pelo judiciário, naquela data fixa, será cadastrada uma ordem judicial para que se transfira de forma automática o valor referente à pensão pelo tempo que ficar determinado.
9: Por se tratar de decisão judicial, o Pix da pensão alimentícia só poderá ser cancelado ou alterado a partir de nova manifestação da Justiça. Reportagem Graziele Bezerra.
1: E a partir de hoje, o pagamento via Pix por aproximação pode ser feito para valores acima de R$500.
2: Para mudar esse limite, a pessoa deve procurar o banco onde realiza a transação e solicitar a nova quantia máxima que o cliente vai permitir.
1: Essa nova regra foi autorizada pelo Banco Central em junho e passa a vigorar a partir de hoje.
2: O Clube Esportivo fecha acordo para a ocupação de um patrimônio público.
1: É o Centro de Treinamento Rei Pelé, uma referência no cenário do futebol brasileiro.
2: Entenda o que representa para os dois lados o acordo assinado hoje em Brasília.
12: O Santos Futebol Clube negociou um acordo com a União para garantir a permanência no Centro de Treinamento Rei Pelé por 20 anos, renováveis por igual período. Por meio desse acordo, o clube ganha segurança jurídica sem que a área deixe de ser patrimônio público. Como disse a ministra da Gestão e da Inovação em Serviços Públicos, Esther Dueck.
13: A gente tem uma propriedade da União que vai ser preservada, vai ser cuidada. É um imóvel, uma área é muito importante, muito valiosa. O patrimônio vai deixar de ser um motivo de litígio para cumprir sua função social.
12: O Centro de Treinamento Rei Pelé tem cerca de 40 mil metros quadrados e fica no bairro do Jabaquara, em Santos, São Paulo. O complexo foi inaugurado em outubro de 2005 e se tornou uma referência no cenário do futebol brasileiro profissional. As negociações foram conduzidas pela Advocacia Geral da União e, segundo Jorge Messias, o advogado-geral, representam mais que uma transação econômica.
14: Nós entendemos que este patrimônio da União, ele tem um trabalho e um serviço que transcende a uma equação econômica. Nós estamos falando do valor imaterial que ele representa, não só para a sociedade santista, mas para toda a sociedade brasileira.
12: A partir do acordo, o Santos Futebol Clube assume uma série de compromissos relacionados a ações sociais, investimentos nas categorias de base e conservação da área. Reportagem Luciana Colares de Holanda.
1: Hoje é dia do idoso, uma data para lembrar que cuidar da saúde também é uma forma de garantir mais qualidade de

0: Brasília, a aposentada dona Gilmara Teixeira tem a caderneta de vacinação completa. Aos 70 anos, ela não esconde a preocupação de ficar livre das doenças.
1: A vacina em dia, a gente livra da doença. Não quero ficar doente. Eu estou com 70 anos e eu quero ter uma vida saudável.
0: O exemplo da dona Gilmara é a recomendação para todos os idosos. Entre as principais vacinas estão a da gripe, aplicada todos os anos, o reforço contra a Covid-19 a cada 6 meses, além das vacinas contra hepatite B, tétano e difteria. Dependendo da situação de saúde, do histórico vacinal, também podem ser indicadas vacinas como a da febre amarela e a pneumocócica, que protege contra formas graves de pneumonia e meningite. A diretora substituta do Programa Nacional de Imunizações do Ministério da Saúde, Ana Catarina de Melo Araújo, explica a importância da vacinação para os idosos.
2: A criança e o idoso, ele é mais vulnerável. Então, às vezes, uma doença que na fase adulta ela não teria uma complicação tão importante, mas na fase do idoso ela pode complicar e até levar ao óbito ou deixar alguma sequela.
0: Com o avanço da idade, o organismo fica mais vulnerável às infecções. Por isso, manter a vacinação atualizada ajuda a evitar complicações, internações e até mortes provocadas por doenças que podem ser prevenidas. Para a dona Gilmara, do começo da reportagem, a vacina é proteção e vida longa.
1: Vacina salva vidas e muitas vidas. Vamos confiar. A ciência está aí para poder estudar e ensinar para a gente que a vacina é fundamental na nossa vida.
0: A recomendação é não esperar uma doença aparecer para procurar proteção. Atualizar a caderneta é simples. Basta procurar a unidade básica de saúde mais próxima, levando um documento de identificação e o cartão de vacinação. Mesmo quem perdeu a caderneta deve buscar a unidade para que os profissionais avaliem o histórico e indiquem quais vacinas ainda precisam ser aplicadas. Reportagem Pablo Mundim.
3: E idosos podem contribuir também para salvar vidas.
4: Novas regras autorizam que pessoas com 70 anos ou mais sejam doadoras de sangue.
3: O regulamento também reduziu o tempo de espera para que pessoas temporariamente impedidas possam voltar a doar.
4: A coordenadora geral de sangue e hemoderivados do Ministério da Saúde, Luciana Carlos, explicou para a gente essas mudanças. Acompanhe a entrevista. Coordenadora Geral de Sangue e Hemoderivados do Ministério da Saúde, Luciana Carlos. É um prazer ter a senhora com a gente aqui na Voz do Brasil. Vamos falar então sobre essas mudanças nessa parte de doação de sangue que foram anunciadas recentemente. A doação de sangue passou a ter então novas regras para coleta, armazenamento, isso, transporte, não é isso? Entre essas isso mudanças está o prazo, por exemplo, para quem fez tatuagem, piercing, endoscopia. Explica para a gente então quais essas mudanças.
5: Bom, eu queria agradecer inicialmente, né, a oportunidade de estar conversando com o Brasil inteiro sobre isso. E, na verdade, essa atualização do regulamento técnico da hemoterapia no Brasil é uma coisa que a gente esperava há muito tempo. Está sendo muito bem recebido e saudado por toda a hemoterapia brasileira, porque a gente tinha algumas regras que datavam de 2014. Então, eram regras e normas que já estavam um pouco defasadas e distantes da necessidade de segurança dos serviços. Então, agora a gente tem realmente uma atualização desse regulamento técnico e isso faz com que a gente tenha mais segurança para doadores e pacientes, porque a gente, vamos dizer assim, a gente melhorou, né, a segurança desses regulamentos ou desses critérios que são aplicados, né, para que as pessoas possam ou não fazer a doação de sangue com segurança.
3: E por que foram feitas essas atualizações, então?
5: Existem várias tecnologias que surgiram, algumas situações epidemiológicas que mudaram, alguns critérios técnicos que antes a gente não tinha evidência da segurança e hoje a gente tem. Então, assim, são atualizações técnicas e científicas mesmo que surgem ao longo do tempo e que a gente vai precisando fazer a adequação. Infelizmente, teve um tempo muito longo e agora a gente conseguiu trazer essa adequação que não está restrita apenas à doação de sangue ou aos critérios de doação. A gente também tem outras alterações de incorporação de tecnologias, uso, por exemplo, de ferramentas informatizadas dentro do serviço para atendimento ao doador. Então, várias oportunidades de atualização que foram feitas

0: né? E sempre voltadas para a segurança dos doadores, porque o que a gente precisa é que os doadores, as pessoas que podem doar, elas realmente façam a doação com segurança e tranquilidade e continuem saudáveis e até voltem a doar, né, como doadores regulares, e para a segurança também dos pacientes que vão receber esse sangue ou esses componentes que são produzidos a partir do sangue doado.
1: Agora, só para a gente deixar mais claro, né, eu cheguei a mencionar aí os prazos para quem fez tatuagem, piercing. A senhora pode dizer para a gente, então, quais são as principais mudanças, principalmente as que mais impactam os doadores?
0: É, uma das coisas que mudou e que a gente fica muito tranquilo e feliz com essa mudança é o tempo máximo de doação, então, a idade máxima para fazer a doação. A gente tinha vários doadores regulares que chegavam a 70 anos e que não podiam mais doar por causa do corte que a gente tinha no regulamento anterior. Agora, essas pessoas, se saudáveis, avaliadas pelo médico do serviço, elas podem continuar fazendo a doação. A tatuagem, a gente tinha um tempo de inaptidão longo. Agora, a tatuagem feita em serviços regulamentados e fiscalizados pela Anvisa, o tempo é de 7 dias. E aquelas tatuagens que são feitas sem a gente saber como, o tempo é de 4 meses. Então, as endoscopias, que eram 6 meses, passaram a 4 meses. Então, assim, são muitas alterações que a gente incorporou ao texto, mas sempre garantindo que essa incorporação, essa alteração, não vai significar mais risco, nem para os doadores, nem para os pacientes. Então, a gente passa a ter pessoas que antes eram inaptas, agora podendo fazer a doação e ampliando, né, também o número de potenciais doadores no país. Então, a gente espera que isso tenha uma repercussão muito boa. Principalmente essa questão da tatuagem, porque a gente tem hoje a população mais jovem usa muito essa está todo mundo se tatuando e lindos e maravilhosos, mas a gente então a gente perdia muito doador com isso, né? E agora não. Agora a gente vai poder realmente, a partir até da melhoria dos serviços que fazem a tatuagem, né? A gente tem agora agulhas descartáveis, as tintas que são também alicotadas, então a gente tem segurança, e a partir dessa segurança, na forma como a tatuagem é feita, a gente vai poder flexibilizar isso. Então, isso traz muitos doadores para os serviços.
2: Falando sobre a doação de sangue em si, por que que a doação regular é tão importante para manter os estoques no país, e em que situações os estoques costumam ficar mais baixos ao longo do ano?
0: O doador regular, ele é importante porque ele é uma pessoa que já entendeu o processo como um todo, então ele já sabe o que é que acontece, ele já se compromete com a segurança do processo ao estar sensibilizado para ter as respostas corretas às perguntas que são feitas na triagem, ele já foi testado anteriormente, então a gente já tem várias informações desse doador, e ele é uma pessoa que já está comprometido com o sistema. Então, os homens podem doar até 4 vezes por ano, as mulheres 3 vezes por ano. E esse doador que volta, né, ele tanto é mais seguro, como ele já é uma forma da gente ter um número regular, né, de doações.
1: Muito bem, nós conversamos com Luciana Carlos, coordenadora geral de sangue e hemoderivados do Ministério da Saúde. Coordenadora, muito obrigada pela sua entrevista aqui à Voz do Brasil.
0: Nós que agradecemos. Obrigada.
2: A disputa mundial por minerais críticos usados na fabricação de baterias de celulares e carros elétricos já é uma realidade.
1: Mas a ciência brasileira está de olho em uma alternativa sustentável a partir de uma matéria-prima que tem a cara do Nordeste do país, o coco.
2: Pesquisadores da Universidade Federal de Sergipe estão transformando os resíduos do fruto em uma peça-chave para uma nova geração de baterias.
1: Os detalhes dessa inovação você acompanha agora no quadro Ciência na Prática.
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4: Sergipe é um dos maiores produtores de coco do país. E depois de consumido, o fruto pode virar lixo. Mas essa realidade vem mudando graças a uma pesquisa realizada no estado. A casca e o pó residual do coco têm se tornado um material de alto valor tecnológico, conhecido como biocarvão.
5: Meu nome é Yara de Fátima Jimenez e eu sou do Departamento de Química da Universidade Federal de Sergipe. produção e consumo de coco é muito importante aqui no estado, né? Então gera um grande volume de resíduos. E um dos produtos que podem ser obtidos são os materiais carbonáceos, ou conhecidos popularmente como os biocarvões. Que tipos de bioprodutos nós podemos obter? Em filtros, como absorventes, também como suportes para catalisadores. E uma das aplicações, né, que nos chamou a atenção são as aplicações em energia.
4: Atualmente, as baterias dependem do lítio, um mineral caro e que pode se tornar escasso no futuro. A solução encontrada pelos pesquisadores foi substituir o lítio pelo sódio, usando o biocarvão de coco para fazer a bateria funcionar.
5: O íon lítio, ele sofre oscilações de preço e disponibilidade no mercado mundial. E nesse contexto, o estado de Sergipe, ele tem reservas de potássio e de sódio. As baterias de íon sódio são biocarvões preparados a partir de biomassa a temperaturas altas.
4: A pesquisa ainda está sendo desenvolvida em laboratório, mas promete colocar o Brasil em um mercado promissor, criando uma alternativa viável e sustentável para o futuro da energia global.
5: A China, ela está privilegiando muito os tipos de pesquisas no desenvolvimento de baterias de íon sódio. Em escala ainda de laboratório, a gente conseguiria, entre 4 a 5 anos, ter uma linha de desenvolvimento até a otimização desse carbono.
4: Acompanhe a pesquisa na página da Universidade Federal de Sergipe. E esse foi o Ciência na Prática, com produção de Warby Calil e edição de Edinaldo Júnior. E nosso encontro com o Saber Científico volta na próxima semana. Até lá!
2: Instrumentos musicais, microfones e máquinas de costura agora podem ser importados sem o pagamento de imposto.
1: A importação desses produtos estava sujeita à alíquota de 18%.
2: No caso das máquinas de costura, a medida que já valia de forma provisória e com restrições de cotas, agora é definitiva.
1: A redução tarifária consta em resolução da Câmara de Comércio Exterior, que incorporou decisões do Mercosul.
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1: E agora com as notícias do Poder Judiciário e do Congresso Nacional. Boa noite.
2: Boa noite para você e até amanhã.
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7: STF envia conciliação do caso sobre a aplicação do Estatuto da Pessoa Idosa a contratos de planos de saúde.
8: Justiça do Trabalho vai fazer um mutirão de conciliação em processos que envolvem pessoas a partir dos 60 anos.
7: Tribunal Superior Eleitoral define relatores para recursos relacionados à apuração das eleições 2026.
8: Boa noite. Eu sou Marcela Luiza.
7: E eu sou Walter Lima.
8: Em nota publicada nesta quinta-feira, a presidência do Supremo Tribunal Federal firmou o compromisso com a democracia e a liberdade de escolha de brasileiros e brasileiras em ambiente de paz.
7: O voto é a expressão máxima da cidadania, segundo o presidente do STF, ministro Edson Fachin, e a garantia de que a vontade popular define o futuro do Brasil. Na nota, o ministro ressaltou que isso só é possível graças ao empenho incansável da Justiça Eleitoral brasileira.
8: TSE define relatores para recursos relacionados à apuração das eleições 2026.
7: Os ministros ficarão responsáveis pela análise de processos relativos aos cargos de presidente e vice-presidente da República. Fábio Ruas.
9: O ministro Sebastião Reis Júnior vai ser o relator da apuração dos resultados eleitorais do Amazonas, Alagoas, São Paulo e Tocantins. A ministra Estela Aranha ficou com Minas Gerais, Mato Grosso, Espírito Santo e Mato Grosso do Sul. Já o ministro Floriano de Azevedo Marques será o responsável pelo Ceará, Sergipe, Maranhão e Goiás. Os processos de apuração dos votos dos estados do Rio de Janeiro, Paraná, Pará e Piauí ficarão sob a relatoria do ministro André Mendonça. O ministro Ricardo Vilas Boas Cueva vai atuar nos processos da Bahia, Pernambuco, Paraíba e Santa Catarina. e o ministro Dias Toffoli ficou com o Distrito Federal, Rio Grande do Sul, Rio Grande do Norte, Acre, Amapá, Roraima e Rondônia. A distribuição garante a organização e a celeridade dos trabalhos da Justiça Eleitoral durante a totalização dos votos.
8: O Supremo suspendeu o julgamento sobre a aplicação do Estatuto da Pessoa Idosa a contratos de planos de saúde firmados antes de 2004.
7: A discussão envolve reajustes das mensalidades em razão da idade.
8: O estatuto proíbe a cobrança de valores diferenciados em razão da idade. Com a lei entrou em vigor em 2004, o Supremo discute se essa proteção também se aplica aos contratos firmados antes dessa data, inclusive nos casos em que o beneficiário completou 60 anos após a entrada em vigor do Estatuto.
7: A questão é discutida em dois processos diferentes, que começaram a ser julgados por composições distintas da Corte. Na sessão de hoje, o ministro Dias Toffoli propôs o envio do caso ao Núcleo de Solução Consensual de Conflitos do Supremo para tentativa de conciliação. A sugestão foi acolhida pelo plenário.
8: Hoje, 1º de outubro, é o Dia Nacional e Internacional da Pessoa Idosa.
7: De olho na data, a Justiça do Trabalho vai fazer um mutirão de conciliação em processos que envolvem pessoas a partir dos 60 anos. Rocine Gomes.
10: É isso mesmo. A ação em todo o país será de 5 a 9 de outubro. Chamada Em Pauta a Melhor Idade, a iniciativa vai dar preferência aos processos de pessoas idosas. Para participar e adiantar a sua vida, basta procurar seu advogado, ir ao Tribunal Regional do Trabalho e pedir que o processo seja priorizado. É o seu processo em cima da pilha.
8: O STJ recebeu o primeiro recurso especial da história, autuado de acordo com os novos critérios da sistemática da relevância da questão federal.
7: O chamado filtro de relevância entrou em vigor em 3 de setembro. Fátima Uchoa.
11: Nesse novo sistema, só serão julgados pelo STJ casos com relevância econômica, política, social ou jurídica que ultrapassem os interesses das partes, além dos que já têm relevância presumida, como previsto na lei que regulamenta o filtro. O primeiro recurso com relatoria do ministro Herman Benjamin, da primeira turma, teve origem em execução fiscal ajuizada pelo Conselho Regional de Engenharia e Agronomia do Paraná para cobrar dívida decorrente de infração à lei que rege a categoria. Vale destacar que o STJ começou e deve concluir até 7 de outubro as primeiras sessões virtuais para analisar propostas de submissão de recursos especiais ao filtro da relevância.
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8: Uma boa noite.
7: E até amanhã.
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13: Eu sou Humberto Pinheiro e estes são os destaques de hoje do Jornal do Senado, que começa agora. Senado debate projetos para ampliar a inclusão e qualidade de vida dos idosos. CCJ analisa a criação da Universidade do Vale do Juruá, no Acre. Nova lei do seguro rural amplia a proteção de produtores contra grandes perdas. Boa noite. 1º de outubro é o Dia Nacional do Idoso, data dedicada à reflexão sobre os direitos e as condições de vida dos brasileiros com 60 anos ou mais. O Senado analisa projetos para ampliar a inclusão digital e incentivar a participação das pessoas idosas em atividades turísticas. Repórter Rodrigo Rezende.
14: Uma lei sancionada em 2006 determinou que 1º de outubro é o Dia Nacional do Idoso. Em 2003, 3 anos antes, o país ganhou seu primeiro conjunto de leis específicas para essa parcela da população, o Estatuto do Idoso, hoje denominado Estatuto da Pessoa Idosa, como destaca o senador Paulo Paim, do PT do Rio Grande do Sul.
15: O estatuto garantiu algo fundamental. Reconheceu a pessoa idosa como sujeito de direitos, com prioridade nas políticas públicas, proteção à saúde, à moradia, à previdência, ao trabalho, à assistência social e, acima de tudo, à dignidade.
14: O Senado debate diversos projetos para melhorar a vida dos idosos brasileiros. Um deles, apresentado pela senadora Damaris Alves, do Republicanos do Distrito Federal, quer promover a acessibilidade, inclusão e segurança da pessoa idosa nos ambientes digitais. Já o senador astronauta Marcos Pontes, do PL de São Paulo, é relator na Comissão de Direitos Humanos de uma proposta que incentiva a participação dos idosos em atividades turísticas.
13: A Comissão de Constituição e Justiça analisa o projeto de lei que autoriza o Poder Executivo a criar a Universidade Federal do Vale do Juruá, UFVJ, com sede em Cruzeiro do Sul, no Acre. A proposta tem o objetivo de interiorizar a oferta de ensino superior público na Amazônia Ocidental e impulsionar o desenvolvimento científico e socioambiental da região. A reportagem é de Bruno Lourenço.
16: A proposta prevê a criação de uma fundação pública federal sediada em Cruzeiro do Sul, no oeste do Acre, com atuação em outras localidades do Vale do Juruá. O senador Hamilton Mourão, do Republicanos do Rio Grande do Sul, defendeu a importância de expandir o ensino superior público para além das capitais.
17: A interiorização do ensino superior público, especialmente em territórios com as peculiaridades socioambientais e os desafios logísticos do Vale do Juruá, é medida de inegável e urgente interesse público.
16: A Universidade Federal do Vale do Juruá deverá ter como foco suas vocações regionais e priorizar áreas como bioeconomia, agricultura familiar, biotecnologia, saúde e conservação ambiental.
13: O Brasil e os Estados Unidos anunciaram a criação de um grupo de trabalho para negociar o tarifaço. O objetivo é avaliar possíveis soluções e avançar nas negociações sobre um eventual acordo. No Congresso, aguarda análise uma MP que destina crédito subsidiado a exportadores e setores estratégicos. Repórter Pedro Pincer.
18: O governo norte-americano deve apresentar nas próximas semanas uma proposta para definir os assuntos das negociações. As conversas ocorrem enquanto os Estados Unidos mantêm sobretaxas sobre parte das exportações brasileiras. Em julho, foi anunciada uma tarifa adicional de 25% sobre determinados produtos brasileiros. No Congresso brasileiro, aguarda a instalação a comissão mista, que vai analisar a medida provisória que prevê R$18,5 bilhões em crédito subsidiado para exportadores e setores estratégicos. O presidente do Senado, Davi Alcolumbre, afirmou que o Legislativo está unido na defesa dos interesses nacionais.
19: Nós vamos defender a soberania nacional, vamos defender os empregos dos brasileiros, e defender os empresários brasileiros que geram a riqueza para o Brasil, e tenho convicção também que esse processo tem que ser liderado pelo Poder Executivo. Buscar estreitar os laços e fazer as coisas acontecerem defendendo os brasileiros. O Parlamento está integralmente à disposição da defesa dos interesses do Brasil.
18: A partir de um documento que será enviado pelos Estados Unidos, o grupo de trabalho vai buscar um entendimento entre os dois países.
13: O Executivo sancionou uma lei aprovada no Senado que muda as regras do seguro rural para proteger produtores e seguradoras em caso de grandes perdas no campo. Repórter Patrícia Oliveira.
20: O dinheiro que o governo federal destina para ajudar o produtor a pagar o seguro rural não poderá ser bloqueado ou congelado durante a execução do orçamento. A nova lei também tira do papel o chamado Fundo Catástrofe, criado em 2010 para auxiliar as seguradoras a cobrirem prejuízos extraordinários na produção rural, como os causados pelas mudanças climáticas. A proposta que deu origem à lei é da senadora Tereza Cristina, do Progressistas de Mato Grosso do Sul.
21: O seguro rural, ele representa um instrumento essencial de gestão de risco, pois protege o produtor rural contra perdas decorrentes de eventos aleatórios e não controláveis.
20: A lei prevê ainda que os produtores que têm seguro terão prioridade nas linhas de crédito para prorrogar ou renegociar dívidas.
13: O plenário pode votar em breve um projeto que estabelece condições de trabalho específicas para mulheres com câncer de mama, incluindo aquelas em tratamento ou em período de remissão. A proposta autoriza a adoção de medidas para flexibilizar as condições de trabalho, como teletrabalho, redução da jornada, horários flexíveis e apoio psicossocial sem redução salarial. Além disso, institui o selo rosa para reconhecer empresas que adotarem práticas inclusivas e não discriminatórias. Durante a leitura do relatório na Comissão de Assuntos Sociais, o senador Flávio Arnes, do PSB do Paraná, ressaltou que o trabalho pode contribuir efetivamente para a saúde mental de quem enfrenta o câncer de mama.
0: É comprovado que se manter ocupado e produtivo representa um grande apoio psíquico aos pacientes de câncer ao obstar ou ao menos dificultar o advento de depressão que muitas vezes os acomete.
13: A Comissão de Constituição e Justiça do Senado pode votar o projeto de lei do senador Chico Rodrigues, do PSB de Roraima, que muda a contagem de prazos para manifestação da Fazenda Pública, do Ministério Público e da Defensoria Pública em processos de inventário. Pela proposta, os prazos passam a ser contados em dias corridos, incluindo sábados, domingos e feriados. Atualmente, a contagem é feita apenas em dias úteis. O relatório do senador Jorge Cajuru, do PSB de Goiás, recomenda a aprovação do projeto.
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13: Na hora de votar, além do celular, o eleitor precisa deixar outros equipamentos eletrônicos fora da cabine, como relógio inteligente e óculos com câmera. A proibição vale até para aparelhos desligados e foi reforçada pela Justiça Eleitoral para garantir o sigilo do voto. Repórter Marcela Cunha.
24: Não é só o celular que deve ficar fora da cabine de votação. Com o avanço de dispositivos cada vez menores e mais conectados, a Justiça Eleitoral detalhou as regras para impedir que novas tecnologias comprometam o sigilo do voto. A proibição também vale para máquinas fotográficas, filmadoras, relógios e pulseiras inteligentes, óculos conectados, fones de ouvido, câmeras corporais e microcâmeras. A medida busca evitar que equipamentos capazes de registrar ou transmitir informações sejam usados para revelar a escolha do eleitor. Também ajuda a combater a compra ou a coação de votos ao impedir a produção de uma prova da opção registrada na urna, como lembrou a senadora Damares Alves, do Republicanos do Distrito Federal.
25: A legislação é muito clara, o voto ele é secreto.
24: Quem se recusar a entregar o equipamento aos mesários não poderá votar até cumprir a orientação. O caso será registrado em ata e, se necessário, a força policial poderá ser acionada. Já equipamentos de acessibilidade e tecnologias assistivas continuam permitidos.
13: Com trabalhos técnicos de Eliseu Caires, o Jornal do Senado fica por aqui. Acompanhe agora as notícias da Câmara dos Deputados. Boa noite e até amanhã.
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27: Mulher que delatar violação de medida protetiva poderá ter escolta policial.
28: Deputados esclarecem a atuação do Ministério Público em pedido de pensão.
29: Escolas devem informar suspeita de trabalho infantil ao Conselho Tutelar.
30: Avança projeto que aumenta a punição para corridas ilegais em vias públicas.
31: Boa noite. A Comissão de Viação e Transportes aprovou penas mais rígidas para quem participar de corridas ilegais em vias públicas. A repórter Kate Nayane traz mais detalhes sobre o texto que agora será analisado pela Comissão de Constituição e Justiça.
32: O projeto de lei que aumenta as punições para os chamados rachas foi aprovado pela Comissão de Viação e Transportes da Câmara dos Deputados. Pela proposta, a multa pela prática de corridas ilegais em vias públicas passa de 2.934 para 4.402, além da suspensão do direito de dirigir e apreensão do veículo. O aumento do valor da multa também se aplica para quem promover ou participar de eventos que envolvam manobras perigosas, corridas ou disputas em vias públicas sem a permissão da autoridade de trânsito. O texto aprovado também agrava as penas. Caso a infração ocorra próximo de escolas, hospitais, locais de embarque e desembarque de passageiros, ruas estreitas ou onde exista grande concentração de pessoas, as penas passam de 3 a 6 anos para reclusão, de 4 a 8 anos em caso de lesão corporal grave e de 6 a 12 anos em caso de morte. O relator da proposta, deputado Hugo Leal, do PSD do Rio de Janeiro, defende que infrações como estas não devem ser tratadas como acidentes.
1: Inclusive, no caso de lesão corporal ou morte, aí sim, responsabilidade por homicídio. Homicídio, essa é nossa principal mudança, principal alteração, é que quando uma prática ilegal dessa natureza, o resultado dela é o homicídio, nós temos que tratar esse indivíduo como um homicida, não como um acidente de trânsito.
32: Em seguida, o projeto de lei que aumenta as punições para quem pratica corridas ilegais em vias públicas será analisado pela Comissão de Constituição e Justiça. Da Rádio Câmara de Brasília, Kate Nayane.
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3: Economia.
4: Afonso Mota, do PDT do Rio Grande do Sul, destaca a importância da lei que reduz as alíquotas do PIS/PASEP e da COFINS para a indústria química e petroquímica. O deputado ressalta que o setor recolhe aproximadamente 40 bilhões de reais por ano em impostos.
6: Afonso Mota avalia que a redução dos tributos tem fortalecido uma atividade estratégica para a economia brasileira diante da concorrência internacional. O parlamentar reitera que a medida cria condições para que o setor continue contribuindo para o desenvolvimento do país.
4: Marcos Aurélio Sampaio, do MDB do Piauí, defende projeto que acaba com a cobrança pelo uso da rede de distribuição de energia elétrica para microgeradores de energia solar. O texto garante isenção permanente aos consumidores que injetam energia excedente na rede.
6: A proposta estende a isenção a todos os usuários de fontes renováveis, independentemente da data de adesão. No entendimento de Marcos Aurélio Sampaio, a medida garante segurança jurídica e incentiva a democratização da energia limpa.
3: Agricultura.
4: O projeto de Renilson e Nicodemos, do MDB do Pará, estabelece um período de paralisação temporária na colheita do açaí e cria um seguro para os extrativistas do fruto. A ideia é pagar aos trabalhadores um salário mínimo por até 4 meses no ano para permitir a regeneração natural das palmeiras.
6: Na visão de Renilson e Nicodemos, a medida garante a sustentabilidade ambiental e assegura a renda às famílias extrativistas no período de entressafra. A proposta prevê ainda ações para diminuir os acidentes de trabalho na subida dos açaizeiros e modernizar as técnicas de manejo.
3: Relações Exteriores.
4: Felipe Martins, do PL Tocantinense, apoia a criação da Frente Parlamentar Mista pela Integração Continental e Desenvolvimento Sul-Americano. O objetivo do colegiado é elaborar iniciativas de conexão produtiva, digital e institucional entre os países do continente.
6: De acordo com Felipe Martins, o grupo vai articular com governos estaduais, municipais e a sociedade civil para ampliar o protagonismo do Brasil na América do Sul, promovendo o intercâmbio tecnológico e o crescimento socioeconômico.
3: Segurança Pública.
4: A Comissão de Segurança Pública aprovou uma escolta policial para mulheres vítimas de descumprimento de medida protetiva. O repórter Luiz Cláudio Canuto explica a questão.
7: A Comissão de Segurança Pública e Combate ao Crime Organizado aprovou o projeto que prevê escolta policial para mulheres que denunciarem descumprimento de medida protetiva. Pela proposta, a escolta deveria ser concedida quando houvesse risco à integridade física. A proposta muda a Lei Maria da Penha e também a lei que disciplina a proteção de vítimas e testemunhas ameaçadas. O colegiado aprovou a versão da relatora, deputada delegada Ione, do Avante de Minas Gerais. Segundo ela, o objetivo é fortalecer a proteção das vítimas no momento em que procuram as autoridades para comunicar que o agressor desrespeitou a decisão judicial. O texto aprovado amplia o alcance da proposta original e incorpora a proteção da escolta a um conjunto mais amplo de medidas protetivas na Lei Maria da Penha. A proposta original da deputada Rogéria Santos, do Republicanos da Bahia, previa a obrigatoriedade de escolta policial para a mulher que comparecesse à delegacia para denunciar o descumprimento de medida protetiva de urgência. Pelo texto aprovado, a adoção de escolta policial deixa de ser uma medida automática e passa a depender de avaliação técnica do risco enfrentado pela vítima. Entre os critérios poderiam ser considerados o histórico de violência praticada pelo agressor, a gravidade das ameaças e a possibilidade de novas agressões. Segundo o Conselho Nacional de Justiça, a cada 45 segundos, uma mulher recebe a proteção judicial. O projeto tramita em caráter conclusivo e aguarda indicação de relator na Comissão de Defesa dos Direitos da Mulher. Em seguida, passará pela Comissão de Constituição e Justiça. Da Rádio Câmara de Brasília, Luiz Cláudio Canuto.
31: Franciane Baier, do Republicanos do Rio Grande do Sul, apoia projeto que destina 30% da arrecadação de apostas de cota fixa ao Fundo Nacional de Segurança Pública. A proposta também reserva, no mínimo, 30% do fundo para o combate à violência contra a mulher.
4: Franciane Baier informa que os recursos vão financiar ações como monitoramento eletrônico de agressores, patrulhas especializadas e casas de acolhimento. Para a deputada, a medida garante orçamento contínuo para interromper os ciclos de agressão às mulheres.
31: Projeto de lei quer proibir a nomeação ou contratação de pessoas condenadas por crimes sexuais contra crianças e adolescentes para cargos ou funções públicas. De autoria de Júnior Lourenço, do MDB do Maranhão, a medida valeria para órgãos públicos, empresas estatais e contratos de prestação de serviços.
4: A proposta determina ainda que a proibição só será aplicada após condenações definitivas. De acordo com Júnior Lourenço, a iniciativa reforça a proteção de crianças e adolescentes e a integridade da administração pública.
31: Misael Varela, do PSD de Minas Gerais, apoia a proposta de emenda à Constituição que reduz a maioridade penal de 18 para 16 anos. A mudança visa punir, com mais rigor, menores envolvidos em crimes hediondos e em casos de violência extrema contra pessoas e animais.
4: Misael Varela pondera que a responsabilização penal vai depender de laudo técnico que comprove a capacidade do jovem de entender a gravidade do ato. Para o deputado, a proposta evita a impunidade em casos de extrema violência.
31: Exigir vídeo monitoramento e punir a omissão de casos de agressão contra crianças e adolescentes em creches e escolas é a proposta de delegado Bruno Lima, do Podemos de São Paulo. O texto ainda impõe pena para os dirigentes que deixarem de notificar casos suspeitos.
4: Delegado Bruno Lima argumenta que crianças pequenas muitas vezes não conseguem relatar abusos, o que exige provas objetivas. O parlamentar pondera que as câmeras devem ficar restritas às áreas comuns, prevendo penas mais duras para maus tratos em creches.
31: André Fernandes, do PL do Ceará, apresentou o projeto que determina a queima completa como único método para destruir entorpecentes apreendidos e plantações ilícitas. Pela proposta, a destruição deve ser gravada em vídeo com registro de geolocalização.
4: Na avaliação de André Fernandes, métodos atuais como enterramento não garantem a destruição total dos materiais apreendidos. Para o deputado, a incineração evita que drogas e lavouras voltem ao mercado ilegal por falhas no descarte policial.
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3: Justiça.
31: Os deputados aprovaram um projeto que esclarece a atuação do Ministério Público em pedido de pensão alimentícia. A repórter Paula Bittar explica os detalhes.
0: A Comissão de Constituição e Justiça da Câmara aprovou uma proposta que inclui no Estatuto da Criança e do Adolescente uma regra autorizando o Ministério Público a pedir judicialmente pensão alimentícia em favor de crianças e adolescentes. Pela proposta, isso poderá ocorrer mesmo que os pais continuem exercendo seus direitos e deveres legais em relação ao filho, que a criança ou adolescente não esteja em situação de risco e que exista a defensoria pública na comarca. O objetivo é transformar em texto legal um entendimento que já é adotado pelo Superior Tribunal de Justiça. A relatora na CCJ, deputada Maria Arraes, do PSB de Pernambuco, destacou que a proposta não traz uma inovação substancial, mas confere maior precisão ao texto legal ao incorporar orientação jurisprudencial já consolidada, promovendo segurança jurídica, uniformidade interpretativa e previsibilidade na atuação dos órgãos responsáveis pela tutela dos direitos infanto-juvenis. De acordo com o Estatuto da Criança e do Adolescente, o Ministério Público pode promover ações de alimentos em favor de crianças e adolescentes, mas a lei não explicita que essa atuação independe da situação familiar da criança ou adolescente, da existência de situação de risco ou da disponibilidade da Defensoria Pública. A autora do projeto, deputada Laura Carneiro, do PSD do Rio de Janeiro, explicou que parte da doutrina tem uma visão distorcida sobre o tema e seu objetivo foi deixar a regra bem clara.
9: O Ministério Público precisa poder pedir alimentos quando eles são de interesse do menor, quando as crianças estão em vulnerabilidade, quando as crianças precisam dessa ajuda do Estado. Na prática, o que a gente faz é colocar agilidade numa rede de proteção que é muito importante para as crianças. Porque a gente sabe que a justiça tem o seu próprio tempo, ela demora, mas a fome, essa não tem tempo.
0: A proposta, que inclui no Estatuto da Criança e do Adolescente uma regra autorizando o Ministério Público a pedir judicialmente pensão alimentícia em favor de crianças e adolescentes, pode seguir agora para a análise do Senado, a menos que haja recurso para votação antes pelo plenário da Câmara. Da Rádio Câmara de Brasília, Paula Bittar.
3: Ciência e tecnologia.
10: Aliel Machado, do PV do Paraná, defende a regulação e o combate ao abuso de poder de grandes empresas de tecnologia. Ele explica que a ideia é permitir que o governo federal imponha regras de transparência e evite privilégios para produtos das próprias plataformas.
31: Aliel Machado argumenta que o mercado digital exige uma área especial dentro do Conselho Administrativo de Defesa Econômica para proteger o direito do consumidor. Ele ressalta que as regras devem focar apenas nas chamadas Big Techs, garantindo mais espaço para pequenos concorrentes.
10: Dr. Ismael Alexandrino, do PSD de Goiás, quer estabelecer diretrizes mais rigorosas para a classificação indicativa de desenhos e animações digitais. A proposta obriga emissoras e serviços de streaming a barrar produções com cenas de violência, humilhação ou duplo sentido.
31: Dr. Ismael Alexandrino lembra que o uso indiscriminado de telas por bebês e crianças pequenas traz prejuízos ao desenvolvimento cognitivo e emocional. Ele defende que as plataformas de vídeo auditem seus catálogos sob pena de multas milionárias e suspensão da empresa.
10: Pastor Eurico, do PSDB de Pernambuco, cobra do governo explicações sobre denúncias de interferência na eleição do Conselho Regional dos Técnicos Industriais da Terceira Região. Ele quer saber se o Ministério da Ciência, Tecnologia e Inovação apoiou uma das chapas concorrentes em Pernambuco e na Paraíba.
31: Pastor Eurico pede detalhes sobre agendas, manifestações públicas e uso de recursos do Ministério em favor de candidatos. Segundo o parlamentar, denúncias apontam quebra dos princípios da impessoalidade, neutralidade, além de possível abuso de poder político.
5: direitos humanos.
11: Comissão aprova projeto que obriga as escolas a comunicarem suspeitas de trabalho infantil ao Conselho Tutelar. A reportagem é de Agui Pontes.
12: A Câmara dos Deputados debate fazer com que as escolas sejam obrigadas a comunicar ao Conselho Tutelar suspeitas de trabalho infantil. A proposta, apresentada pelo deputado Amon Mandel, do Republicanos do Amazonas, insere a mudança no Estatuto da Criança e do Adolescente. Segundo a proposta, já aprovada pela Comissão de Educação, a suspeita ou comprovação da prática de trabalho infantil precisa ser apontada pela instituição de ensino, especialmente se envolver uma criança de até 12 anos. A Constituição já prevê o contato da escola com o Conselho Tutelar, em caso de maus tratos ou faltas excessivas e injustificadas à escola. Segundo a relatora na comissão, deputada Franciane Baier, do Republicanos do Rio Grande do Sul, a escola é estratégica para dar esse primeiro alerta.
14: A escola é muitas vezes o primeiro lugar onde os sinais de exploração aparecem. E ao tornar essa obrigação expressa na lei, damos mais agilidade para que o Conselho Tutelar seja acionado e as medidas de proteção sejam tomadas o quanto antes.
12: A Constituição proíbe o trabalho para menores de 16 anos, salvo na condição de aprendiz, que o jovem pode desempenhar a partir dos 14 anos. Segundo um estudo recente do Fórum Nacional de Prevenção e Erradicação do Trabalho Infantil, 1 milhão e 650 mil crianças e adolescentes estão tendo sua força de trabalho explorada no Brasil. A proposta que prevê a denúncia do trabalho infantil pelas escolas ao Conselho Tutelar será analisada pela Comissão de Previdência, Assistência Social, Infância, Adolescência e Família. Da Rádio Câmara de Brasília, Agui Pontes.
31: Márcio Alvino, do PL de São Paulo, enaltece o trabalho da APAE, Associação de Pais e Amigos dos Excepcionais, na inclusão e na defesa dos direitos das pessoas com deficiência. Ele ressalta a atuação de profissionais, voluntários e famílias no apoio a milhões de brasileiros.
11: Márcio Alvino defende o fortalecimento das APAEs por meio de mais recursos e de políticas públicas voltadas às pessoas com deficiência. Vice-presidente da Frente Parlamentar em Defesa das APAEs, o deputado reafirma o compromisso de apoiar as instituições presentes em todo o país.
5: Educação.
31: O projeto de Geraldo Mendes, do União do Paraná, prevê o abono de até 3 dias de faltas escolares por mês para alunas com deficiência durante o período menstrual. A medida dispensa atestado médico, bastando a notificação da família à instituição de ensino.
11: Geraldo Mendes argumenta que dores intensas tornam a frequência escolar dolorosa para muitas adolescentes com deficiência. Para ele, a dispensa de laudo mensal evita filas desnecessárias nos postos de saúde e assegura o direito à educação sem reprovação por falta.
31: Fomentar o hábito da leitura e ampliar o financiamento de bibliotecas públicas é o objetivo de projeto de Amaro Neto, do PP do Espírito Santo. O texto permite que empresas e pessoas físicas usem deduções no imposto de renda para apoiar a compra de livros, feiras literárias e acervos digitais.
11: Amaro Neto argumenta que o país ainda enfrenta gargalos no acesso à literatura e na preservação de espaços culturais. Ele diz ainda que a proposta estimula a cooperação entre a iniciativa privada e o governo para modernizar estruturas de bibliotecas públicas do país.
31: Termina agora o Jornal Câmara dos Deputados, produzido pela Rádio Câmara com trabalhos técnicos de Wellington Teles e apresentação de Luciana Vieira e Val Monteiro. Boa noite.
11: A Voz do Brasil volta amanhã. Uma boa noite para você.
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0: 8 e 7.
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11: 8:22.
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9: 8:34.
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14: 8:49.

começar mais um sucesso, Guilherme Silva. 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

Estação da Construção. 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

E a galera dá um gritão pra nós aí, ó. 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